Isso, Berserker com Kings of Leon. Aqui no nosso Don't Stop Online também o I've Been Losing You. Ouvimos Scorpions, Big City Nights, Mr. Big Shine, No Doubt, Don't Speak, Living Color, Open Letter to a Landlord. E ainda David Bowie com o clássico Let's Dance. 9 horas e 32 minutos e a gente segue trazendo um som novo, lançado no ano passado pelo Billy Idol. Give me the weight.

0: Back Boy on the Stage com Suede, também Backman Turner Overdrive, Hold Back the Water, Guns N' Roses, Sympathy for the Devil, Faith No More, Edge of the World, Legião Urbana, Será, Billy Idol, Give Me the Weight. Fechando mais um Don't Stop Online, na sequência a gente reconecta a Rede Kiss e volta já com rock depois do intervalo. 9 horas e 58 minutos, acabou, amanhã tem mais a partir das 9.
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0: 10 e 1, de volta na Kiss com o SDC.

0: ouvimos Tony Sour, Through Glass, The Struts, I Won't Run, e It's the Sea, You Shook Me All Night Long. 10 horas e 17 minutos, vamos pro intervalo e voltamos já com mais rock.
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3: Dez e vinte.

0: The Spirit of Radio com Rush. Fechando mais um bloco na Kiss. O Rush fez o primeiro show com a Nika, né? A batera que entrou na banda para essa turnê. Incrível, né? Eu vi o show no momento que eles tocam Tom Sawyer. Emocionante vendo ela fazendo a virada histórica, né? Que o Neil Peart fazia. Claro, com algumas diferenças, afinal é outra pessoa, né? Aí um monte de gente chata lá nos comentários do vídeo, vendo detalhes técnicos, dizendo que ela errou, que ela não fez isso ou aquilo. Mas é uma baterista fenomenal e vai ser muito bacana vê-los aqui no Brasil, o Rush com essa grande baterista que está agora acompanhando a banda. Nós ouvimos Ghost com Dance Macabre, Silverchair and a Song Open Fire, Red Hot Chili Peppers, Snow Hey Ho. 10h38, intervalo, voltamos já.
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2: Dez e quarenta e dois, volto com o Stone Temple Pilots.

0: Anarchy in the UK com Sex Pistols, fechando mais uma hora de rock na Kiss. Também ouvimos Google Dolls, Slide, Live Top e Stone Temple Pilots com Plush. 10 horas e 57 minutos, hora do intervalo, e já já, programação do ouvinte, participações pelo WhatsApp da Kiss. Se quiser mandar sua mensagem, é pelo 11 998 87 4343. Mande mensagem de texto, escreva o nome do som que você está afim de pedir, escreva o seu nome também. A gente vai passar a selecionar agora. Lembrando que o programa começa depois do intervalo e vai apenas até a meia-noite.
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0: 11 horas em ponto, tá no ar mais uma programação do ouvinte. Vamos até a meia-noite atendendo os pedidos aqui pelo WhatsApp da Kiss, que é o 11 998 87 4343. Para participar, você tem que mandar sua mensagem de texto com o nome do som e também com o seu nome, beleza? A gente abre hoje com Yes.

0: Long Way com o Ed Vedder, fechando o primeiro bloco aqui da nossa programação do 20, participação aqui no WhatsApp da Kiss, pedido do Marcos Alves de São Bernardo do Campo. Antes a gente ouviu a participação do Rogério do Jaraguá. Ele disse: no momento estou aqui em Vila Velha, Espírito Santo, ouvindo a Kiss. Muito legal isso, né? Quando as pessoas se deslocam fora da sua cidade, às vezes até fora do país, fora do estado, como é o caso, mas continua ouvindo a Kiss, né? Ele disse: eu gostaria de ouvir o som do Metallica, Hero of the Day. Tivemos ainda a participação do Alex da Vila Pré, Zona Sul de São Paulo. Ele disse: boa noite, Branco, eu gostaria de ouvir Alice in Chains, Voices, um abraço a todos. E ainda o pedido do Gustavo Papi do Jaguaré, que é a Zona Oeste de São Paulo. Ele pediu Yes, Changes. Tamo junto, Branco, é nóis. 11:22, intervalo, voltamos já.
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3: De volta com uma linda canção.

0: Breaking All the Rules com Peter Frampton, fechando o segundo bloco aqui da nossa programação do ouvinte. Participação de Ricardo e Felipe, mais uma vez ouvindo a melhor rádio, Peter Frampton, Breaking All the Rules. Manda um abraço para Campo Limpo Paulista. Também ouvimos a participação do Jeff de Santo André, ele disse: salve branco, manda Feels Like Heaven do Fiction Factory nesta noite fria de terça. Valeu, Santo André realmente é fria, né? E nós ouvimos ainda participação do Jack da Zona Leste. Ele disse: boa noite, toca pra gente Simple Minds, Mandela Day. Lindo som. 11h42, intervalo, voltamos já.
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0: Onze e quarenta e cinco.
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0: Not enough.

0: Locomotive Breath com o Jethro Tull fechando mais um Kiss.com, a programação do ouvinte. O último pedido da noite foi a participação aqui no nosso WhatsApp do Thiago de Bragança Paulista. Ele diz: fala, Branco, boa noite. Se puder, manda Jethro Tull. Eu selecionei Locomotive Breath. Antes, o pedido foi do Rogério de Campos do Jordão. Ele disse: boa noite, Branco, toca a Legião Urbana. Ainda é cedo. E ainda a participação da Bianca, que disse boa noite, peço Not Enough com Van Halen. 11h59, fechando o horário certinho, programação do ouvinte volta logo mais às 23 horas desta quarta-feira. Na sequência, Madrugada Kiss com o Marcelo Marques. A gente vai fechando por aqui pontualmente, meia-noite. É isso aí, agora, hein? Fechou.
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3: Estamos de volta para mais um dia, começando mais uma edição da Madrugada Kiss, comigo Marcelo, depois do Rodrigo Branco. Vamos juntos até às 5 da manhã. E a gente começa trazendo Dexys Midnight Runners, Come On Nailing.

0: Você conferiu nesta sequência The Mission, Butterfly on the Wheel, Stone Sour, Wicked Games, uma versão acústica, U2, The Sweetest Thing, Dexys Midnight Runners, Come On Mailing. E a nossa viagem segue com eles, que teriam show marcado lá na Filadélfia pro dia 7, porém foi adiado após o vocalista Ian McCulloch, de 67 anos, sofrer um acidente de trânsito durante a viagem. Os ferimentos não são considerados graves, mas ele precisou de um atendimento médico e exames adicionais, levando a banda a cancelar a apresentação por precaução. A gente ouve Echo the Bunnymen, Silver.
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0: Nesse bloco, Fabian Cannibals trouxe Suspicious Mind, antes Coldplay, Violet Hill, Duran Duran, Save a Prayer. Você confere agora a Ragdoll, que traz uma sonoridade suja e divertida, misturando o hard rock característico do Aerosmith com um groove quase dançante. E claro, os metais dão um tempero diferente à música, enquanto a voz rasgada de Steven Tyler, com os riffs de guitarra, cria uma atmosfera irreverente, enérgica e cheia de atitude. Uma música que soa despojada, mas ao mesmo tempo muito marcante.
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0: E ao som de Peter Frampton, Buried Treasure, fechamos esta hora de rock and roll aqui na Kiss. Esta música que sugere que a gente precisa buscar, manter a esperança e descobrir o que realmente importa. Ou seja, a riqueza que vale a pena está dentro ou além das aparências. E claro, pode ser encontrada com persistência. Vemos ainda Dire Straits, Tunnel of Love, Whitesnake, All I Want, All I Need. Depois do intervalo tem Tom to Tony, 867-5309.
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0: gente acabou de ouvir Bad Guy, que na versão do Interrupters, que troca aquele clima sombrio da versão original para uma explosão de ska punk. E aí os metais, o ritmo acelerado, a pegada energética, transformam a música em algo contagiante, com a cara de festa e aquela atitude de rua, feita pra gente cantar junto. Ouvimos ainda R.E.M. com Drive, Chicken Foot, Something Going Wrong. Agora tem Toad the Wet Sprocket, Walk on the Ocean. Bom dia!
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0: E o Blink-182 gerou expectativa entre os fãs ao publicar referências ao álbum Take Off Your Pants and Jacket, sugerindo uma possível celebração de seus 25 anos completados em 12 de junho deste ano. Embora a banda não tenha confirmado os planos, os teasers indicam que pode haver uma homenagem, show especial ou lançamento comemorativo. O grupo, reunido desde a reconciliação entre Mark Hoppus e Tom DeLonge após o câncer de Mark em 2021, afirma valorizar mais do que o tempo e a parceria entre seus integrantes. A gente ouviu aqui na Kiss After Midnight, de 2011, antes Ozzy Osbourne, Life on Wait, Muse Uprising, Faith No More, Ashes to Ashes. Ligou o rádio agora? Prazer, eu sou Marcelo. Você segue com a Madrugada Kiss até às 5 da manhã. Agora tem Rolling Stones, It's Only Rock and Roll.
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0: E mais uma hora, fechamos ao som de Spin Doctors, Little Miss Can't Be Wrong, Paralamas do Sucesso, Alagados, All That Remains, What If I Was Nothing. Essa música que fala sobre o medo de ser nada, de não ter propósito, de não significar nada pra ninguém. No fundo, é um grito de angústia e vulnerabilidade tentando lidar com essa crise interna. Além do som do Weezer com o cover da música dos Turtles, Happy Together. Mais um intervalinho, na volta tem Lloyd Cohen and the Commotions, Rattlesnakes.
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0: Mais um bloco, fechamos ao som de Guns N' Roses, November Rain, antes Cake, Never There, Mina Oil, My Country, uma música que defende uma atitude de consciência e responsabilidade, cobrando mudanças reais. Essa música que diz que amar o país também é confrontar o que está errado e lutar por justiça. Seguindo com a Madrugada Kiss, de 1971, Rod Stewart, Meg May.
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0: Este bloco fechamos com Linkin Park, Unshedder, antes Smash Mouth, Holiday in My Head, Imagine Dragons, Hear Me. Lando no Linkin Park, eles anunciaram o filme Unshedder, que retrata a reconstrução da banda após a morte de Chester Bennington em 2017, incluindo a nova fase iniciada com o álbum From Zero e o retorno aos palcos com a nova formação. O lançamento ainda não tem data definida, mas já foi anunciado para cinemas em breve. Além do filme, o Linkin Park anunciou a colaboração com o Bayern Munich, lançando uma coleção de roupas e acessórios que mistura com as cores do clube, incluindo uma camisa especial de futebol. A parceria coincide com shows da turnê From Zero no Allianz Arena nos próximos dias 11 e 12, além de uma loja pop-up em Munique entre os dias 10 e 13 deste mês, com itens exclusivos e limitados. A gente segue a nossa viagem pelas ondas do rock and roll agora com Peter Murphy All Night Long.
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0: Diablo, uma música que traz uma sonoridade pesada, envolvente, apoiada por riffs marcantes, teclados sombrios e uma atmosfera carregada de tensão. O Deep Purple combina o peso e melodia com muita personalidade, criando uma faixa intensa, dramática, cheia de energia. Som lançado este ano. Ouvimos ainda a Lynyrd Skynyrd, Sweet Home Alabama, do nosso acervo de clássicos de 1974, Creed, Don't Stop Dancing, além do Google Dolls, Before It's Too Late. Já já a gente volta com mais 60 minutos e o melhor do rock and roll. Você ouve Jethro Tull, Aqualad.
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0: dupla calorosa, construída sobre violões, guitarras suaves e um refrão que cresce de forma natural. É o Oasis entregando uma atmosfera nostálgica e acolhedora, equilibrando melancolia e esperança em uma música que soa ao mesmo tempo íntima e grandiosa. Além do som do DB, This Is The Day. Na sequência, The Cult, Love Removal Machine.
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0: É uma música que fala sobre um amor que é intenso, mas sem compromissos e sem garantias. Ou seja, uma relação em que a pessoa prefere viver o momento sem prometer um futuro. Ice House, No Promises. Antes, Radiohead, Fake Plastic Trees. Incubus, Megalomaniac. Na sequência do nosso acervo de clássicos de 1970, Creedence Clearwater Revival, Who Stop the Rain.
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0: Billy Idol e Alison Mosshart. John Wayne fechando a sequência, antes The Cure Close to Me. The Cure, que anunciou através de Robert Smith que dois novos álbuns já estão prontos e um terceiro com sonoridade mais pop está em produção após o lançamento de Songs of a Lost World de 2024. Smith afirmou que um dos discos será mais sombrio e ligado ao anterior, enquanto o outro terá uma abordagem mais Cure Pop, embora sem assemelhar diretamente ao pop de outros artistas. A banda segue em fase criativa intensiva, com novas gravações e turnês recentes pela Europa neste ano. Antes, Panic at the Disco, Bohemian Rhapsody. Mais um intervalinho e na volta, Bob Dylan, Hurricane, de 1975, este clássico que fala do lutador que foi injustiçado, abrindo a última hora da madrugada aqui.
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0: Acabamos de ouvir a banda Live, que anunciou seu retorno à América Latina após cerca de 25 anos, com duas apresentações aqui no Brasil no mês de setembro. No dia 9, aqui em São Paulo, e no dia 11, lá em Porto Alegre. E o repertório incluirá grandes sucessos como Lightning Crashes e I Alone, marcando um reencontro histórico com o público brasileiro. A banda liderada por Ed Kowalczyk também confirmou planos de voltar ao estúdio após a turnê. Você ouviu aqui na Kiss Heaven, antes Hudugurus, Thousand Miles Away, Hootie and Blowfish, Only Wanna Be With You. Agora tem New Model Army, Purity.
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0: Falar de crescimento pessoal, de parar de fugir dos problemas e encarar a vida como ela é, aprendendo com os erros e seguindo adiante com consciência, às vezes é difícil, né? É a mensagem que traz essa música do Pete Townshend, Face the Face. Ouvimos antes Man at Work Overkill, além do Rick Zambora com Chinat. Agora, uma música que tem uma sonoridade grandiosa e hipnótica, combina batidas marcantes, guitarras atmosféricas, umas camadas de sintetizadores. Você ouve Sisters of Mercy, criando um clima sombrio e épico ao mesmo tempo, com uma energia intensa, que é uma das marcas do rock gótico dos anos 80, Dominion Mother Russia.
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0: E a gente fecha a hora ao som brazuca dos Titãs, os Cegos do Castelo. Lembrando que todo sábado às 16h, uma hora com o melhor do rock nacional no BR Kiss. Antes, Def Leppard, We Belong, além do POD, Youth of the Nation. A Madrugada Kiss vai ficando por aqui, tá de volta amanhã a partir da meia-noite. Na sequência, você confere a primeira edição do Don't Stop com a Vani Américo. A você, um excelente meio de semana.
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4: Bom dia, amantes do rock, vamos começar o nosso dia com uma hora direto, sem nenhum intervalo comercial. Sim, Vanizinha com você, de volta. The Police, Roxanne, é só o começo.

0: 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Bom dia, nação. 5:04.
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Uma hora direto sem nenhum intervalo comercial. Pearl Jam, Just Breathe, Silverchair, Love Your Life, U2, Roxanne, The Police. E você mandando aí no 998874343, porque tem caixa amplificada da Monte. Sim, tá de volta. E na Kiss tem Queen, You're My Best Friend.

0: 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Bom dia, nação. 5:19.
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The Nixons, Naki, Sister, Alice in Chains, Your Decision, David Lee Roth, Just Like Paradise. E tem Iggy Pop, The Passenger, uma hora direto sem parada.

0: 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Bom dia, nação. 5 horas e 37 minutos.
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Wizards Take On Me, Engenheiros do Havaí, O Papo é Pop, Blind Melon, No Rain. E antes de terminar, dá tempo ainda, hein? Já anuncio aqui quem vai levar a caixa amplificada da Mondial. Pode ser você. Nome completo, RG, boa sorte. Aqui tem David Bowie, Sound and Vision.

0: O som de Kinnan aqui, Silent by the Night, 5 horas e 57 minutos, terminando o nosso Don't Stop, primeira edição, essa manhã de quarta-feira, 10 de junho. Dá boas-vindas para você que já está por aqui, começando cedo com a Kiss. Bom dia, André. Sim, começamos bem. Sim, cedinho para você curtir o rock and roll sem nenhum intervalo comercial e ainda faturar prêmios, hein? Já já eu conto quem leva a caixa amplificada da Mondi, eu já vou contar. Mas antes quero dar um bom dia para o Adriano Wasser. Bom dia, Adriano. Obrigada pela participação. Pedro de Santana. Bom dia, Pedrão. Ricardo Pinto. Bom dia, Ricardo. Olha, essa lista aqui tá longa, hein? Vou ficar o dia inteiro aqui. Bom dia, Renato Diniz. Obrigada pela participação. Renato tá por aqui. Jonas Souza. Rogério Duarte. Sejam todos muito bem-vindos. E eu quero falar aqui é para o Gustavo Sobral, que tem 5 dias úteis para retirar a caixa amplificada da Mondi a partir de amanhã, tá? Gustavo, entre as 10 ao meio-dia ou das 2 às 4 da tarde. Gustavo Sobral, RG Final 2467. E já vai começar o nosso Cafeteria com o seu som. Já vai pedindo aí.
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6: 6h01.
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6: A partir de agora é o seu som que rola na programação da Kiss FM. E vai mandando aí. Eu começo meu dia ouvindo a Kiss, porque na sexta-feira já tem aí mais uma Smart Coffee da Mondial para você preparar aquele cafezinho curtindo rock and roll, curtindo o seu som na Kiss FM. Para participar tem que mandar, hein? A senha é: começo meu dia ouvindo a Kiss FM. É assim, ó.
7: Eu começo meu dia ouvindo a rádio Kiss FM. Não deixe o rock sair de você. Vani,
6: oi.
7: Essa quarta-feira fria, três coisas não podem deixar de ter. Fé, café e muito rock and roll. Toca pra gente, Eric Clapton, Leila. Orlando de Sagomes, Zona Leste.
6: Valeu!

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1: Começa o dia ouvindo Kiss FM. Bom dia, Vani. Bom Flávio dia. Oliveira aqui, motorista de aplicativo de São Paulo.
2: Fala, Flávio.
1: Toca pra nós aí um Toy Dolls, pode ser?
2: Pode.
1: Bom dia, não deixa o rock sair de você.
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0: Aqui é CPM, não deixe o rock sair de você. Agora 6h10, bom dia.
1: Bom dia, galera. Bom dia, nação. Sou professora Elizabeth Andrade, aqui de Taboão da Serra.
0: Fala, prof.
1: Pra começar o dia, Vanizinha, toca Raimundos pra gente. Um beijo, não deixe o rock sair de você.
0: Valeu.

0: Bom dia pra você que canta junto com Raimundos. 6:13. Bom dia, Carol.
1: Bom dia, Vani. É a Carol de Vila Guilherme, São Paulo. Bora de boa companhia, né? Com a Kiss FM. Eu começo o meu dia ouvindo a Kiss FM. E vamos de Alanis?
0: Vamos.
1: Você escolhe.
0: Ok.
1: Bom dia, nação.
0: Eu escolhi Hand in My Pocket.

0: Fina, no palco, música, bate-papo, reflexões terapêuticas e uma análise profunda sobre a fama, trauma e superação. Legal, né? Será que vem pro Brasil esse espetáculo? Porque tá esgotado lá em Las Vegas. E próximas apresentações vão acontecer nos dias 5, 6, 10 e 11 de novembro. Agora tem que vir pra cá. 6 e 18, a gente volta já com seu som aqui no nosso Cafeteria. Manda aí, 99887-4343.
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0: de Amantes do Rock, 6h21.
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0: Você começa o seu dia ouvindo a Kiss, então começa ouvindo aquela música que você curte, não é,
2: Gilson? Bom dia, Vanim.
0: Bom dia.
2: Eu começo meu dia ouvindo Kiss FM. Toca um Genesis aí pra gente.
0: Bora.
2: Invisible Touch.
0: Legal.
2: Não deixe o rock sair de você, gente. É Jailson Cotia.
0: Valeu, Jailson.

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1: Ó, tem aniversariante nessa manhã.
2: Bom dia, Vani.
1: Bom dia.
2: Obviamente eu começo o meu dia ouvindo a Kiss FM. Vani, hoje é meu aniversário.
1: Parabéns.
2: Agora nas 32 primaveras.
1: Isso aí.
2: E eu queria ver se você consegue tocar aí pra gente um Creedence com um Who'll Stop the Rain. Valeu? Obrigado. Kiss, não deixa o rock sair de você.
1: Parabéns, vida longa, Léo. Tudo bom, tudo de bom pra você. 6h25.

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1: Bom dia, Vani.
2: Bom dia.
1: Aqui é Eduardo de Paulínia.
2: Fala, Dudu.
1: Motorista de aplicativo e carteiro também. Escuta, manda aí pra nós um System of Down pra relembrar aquele magnífico show que eu fui lá no Autódromo de Interlagos.
2: Uma loucura.
1: Beleza?
2: Beleza.
1: Ah, só pra não esquecer, tá? Não deixa o rock ser de você. Valeu. Beijão a todos. Até. Yeah.

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1: Fala, Vani, bom dia. Bom dia, nação.
2: Bom dia.
1: Não deixa o rock sair de você. Eu tô aqui no Rio de Janeiro, é Adriano que tá falando. Toca Cashmere do Led Zeppelin aí pra nós, Vani, por favor. Bom dia aí pra nação.

0: só musicaça, hein? Temos os melhores ouvintes do mundo. Agora 6h40, vai mandando aí, hein? Tem Smart Coffee da Mondial, sai na sexta, então manda hoje. Eu começo meu dia ouvindo a Kiss FM, nome completo RG, boa sorte.
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6: Às 6h43.
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6: Bom dia, bom dia, bom dia.
8: Bom dia, bom dia, bom dia, bom dia, bom dia, bom dia, bom dia. Bom dia, Vinizinha.
6: Bom dia.
8: Bernardo do Jardim São Luís, Vaninha. Toca aí um cambão, Vaninha. Um abraço. Bom dia.

0: Bom dia, Vani. Bom dia, nação roqueira. É o Moacir Helman de Cotia. E eu começo meu dia ouvindo a melhor, a Kiss FM. O Vani,
1: Oi.
0: toca pra nós aí o Europe, The Final Countdown. Valeu, nação. Um abraço e uma boa quarta-feira.

0: Agora 6h54 na Kiss. Bom dia, amantes do rock.
1: Bom dia, Vani. Bom dia. Aqui é o Robson de Mauá. Tenho que trabalhar agora, trabalho em Diadema. Tá um frio medonho aqui, termômetro do carro aqui marcando 10 graus. Mas toca pra nós aí, Green Day, Basquete Case, pra esquentar esse frio. Kiss FM, não deixa o rock sair de você.

0: dia, Bani. Bom dia, nação. Eu começo meu dia ouvindo a Kiss FM. Banizinha, Ademilton de Ermelino Matarazzo.
1: Bom dia.
0: Passando pra pedir aí, quem sabe se der, por favor, Foo Fighters. Toca uma deles. Bom dia, nação. Não deixe o rock sair de você.

0: 7 horas em ponto, dá vontade de tocar todos, mas todos os sons pedidos aqui no nosso cafeteria. Mas eu vou tocar alguns aí ao longo da programação. Por exemplo, o som da Ana Paula, da Tamara, do Henrique, do Matheus, do Gustavo. Daqui a pouquinho tem Ramones. E também tem o som do Luiz Augusto. Quer curtir Rush? Então fica aí. Quer curtir Legião? Então não saia daqui. Ó, e mais, hein? Quer participar do nosso quiz? Gabaritar e levar a camiseta da Kiss FM? Ontem o Alexandre levou, hein? Hoje pode ser você. Manda aí, Vanizinha, aceita o desafio. 998874343. Já, começa o nosso Wake Up. Não saia daí.
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0: Bora lá, ao longo da nossa programação, Cadu tá toda a informação do trânsito na Grande São Paulo. Fala, Cadu.
3: E aí, como é que você tá? Tudo em ordem? Tudo tranquilo? Ótima manhã de quarta pra você ligado aqui na Kiss. Vamos falar aqui de lentidão que tem ainda no Rodonel Mário Covas, na direção de Perus, ali entre o 19 e o 16, no acesso à rodovia Castelo Branco. Mais cedo tinha obras por ali, ainda tem reflexo dessas obras que estavam acontecendo por ali. Então você que faz o trajeto agora pelo Rodonel, na direção de Perus, deve ficar atento com a redução de velocidade repentina. Se você vai no sentido Sistema Anchieta Imigrantes, boas condições por enquanto pelo Rodonel. 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
0: 7:03 na Kiss, começando o nosso Wake Up dessa manhã, quarta-feira, 10 de junho. Sejam todos muito bem-vindos. Os principais jornais destacam: Estados Unidos lançam novos ataques contra o Irã após derrubada de helicóptero militar americano. Olha, tem abatimento de até R$29 mil, carros com desconto para taxistas e motoristas de app. Seleção brasileira feminina enfrentou ontem, aqui no Brasil, amistoso, os Estados Unidos, e perdeu por 1-0, um jogo confuso, principalmente no segundo tempo. 7:04, começou!
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Alicia Keys, Back on the Borderline, Ramones, Pet Sematary, The Offspring, Kids Aren't Alright. Agora 7 horas 14 minutos e o Supremo Tribunal Federal começa a julgar hoje os recursos apresentados por grandes empresas de tecnologia contra a decisão da corte que ampliou a responsabilização das plataformas digitais por conteúdos publicados por usuários. O caso foi pautado pelo presidente do tribunal, o ministro Edson Fachin, e fará com que os ministros sejam pontos da fase aprovada de 2025, quando o Supremo declarou parcialmente inconstitucional o artigo 19 do Marco Civil da Internet. Antes da decisão, as plataformas só poderiam ser responsabilizadas por publicações de terceiros, caso descumprissem uma ordem judicial específica para remoção do conteúdo. Na Kiss, tem Guns, Patience.

0: boa, muita informação e prêmios. É o nosso Wake Up no ar. Olha, e tem kit da Kiss FM, hein? Manda aí, nome completo, RG, tamanho da camiseta. Tem camiseta dentro do kit. É pra você, ouvinte Kiss, que começa o dia ouvindo o melhor, a rádio que toca rock de verdade. 7h20, bom dia.
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5: Já tá valendo rodízio, você sabe disso, né? Hoje carros com placas finais 5 e 6 não podem circular no centro expandido da capital até as 10 da manhã. Depois o rodízio volta a vigorar novamente das 5 da tarde até as 8 da noite. Restrições para caminhões e ônibus fretados, essas já estão valendo desde as 5 da manhã e devem permanecer assim até logo mais às 9 da noite. 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Por enquanto é isso, Vani. Daqui a pouquinho a gente volta aqui na Kiss para falar um pouquinho mais do trânsito nessa manhã de quarta gelada.
0: Valeu, até já.
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0: Região. Tempo perdido. Agora 7:37. Ó, ele aceitou o desafio.
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0: Bora lá. Bom dia, Edilson.
2: Bom dia, Vani. Bom dia.
0: Tudo bom? Edilson tá indo pro trabalho agora. Deu uma paradinha aí no carro, tá? Parou tranquilamente. Tá tudo certo.
2: Isso, tô parado aqui. Então, tô aqui do lado da Raposo Tavares aqui.
0: Muito bem. Como é que tá o trânsito por aí?
2: Agora já tá melhorando aqui, chegando perto do Butantã aqui, mas mais pra trás tava bem carregado.
0: Ok, então vamos lá. 5 perguntas fáceis, gabaritou, leva a camiseta. 5 dias úteis, já vem me buscar, tá bom? Vamos lá?
2: Valeu. Sim.
0: Então bora.
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0: Edilson, qual músico deu a ideia de batizar a banda do Evandro Mesquita de Blitz?
2: Passa.
0: Qual banda em comum entre Rodrigo Suricato e Roberto Frejá?
2: Barão Vermelho?
0: Certo. Lee, Newport, Alex. Esse trio formava qual banda canadense?
2: Passa.
0: Veja, não diga que a canção está perdida. Tenha fé em Deus, tenha fé na vida. Que música é essa do Raul?
2: Tente outra vez.
0: Certo. Musicista nacional era também chamado de o maestro do rock. Qual o nome dele?
2: Passa.
0: Voltando, qual músico deu a ideia de batizar a banda do Evandro Mesquita de Blitz?
2: O Lobão.
0: Lobão, tá certo. Musicista nacional também era chamado de o maestro do rock.
2: Putz, passa essa daí.
0: Passa. Ó, acabou o tempo. Ah! Foi muito rápido. Passa muito rápido. Mas em breve eu volto a ligar pra você, porque você tem que levar essa camiseta. Porque você já ganhou um prêmio na Kiss há 600 anos atrás, não é isso?
2: É, tem uns 12 anos.
0: Nossa,
2: aí,
0: não. E era outra sintonia. Agora tem que ganhar um prêmio novo. E em breve a gente bate papo de novo. Valeu, Edilson. Bom trabalho pra você. Tudo de bom.
2: Valeu, obrigado. Valeu. Até mais, menino.
0: Até mais, e não deixe o rock sair de você.
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0: to be with you. 7h42.
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3: Olha, tem lentidão na Marginal Tietê na direção da Castelo Branco, da saída da Ayrton Senna até a passagem pela Dutra, viu? Pistas laterais funcionam melhor. Passando a Dutra, o caminho fica livre até a aproximação com o sistema Anhanguera Bandeirantes. A partir dali, até o acesso ao Cebolão, o motorista perde um pouquinho de tempo, tem que ter paciência ali. Na direção da Zona Leste, só tem tráfego intenso pela pista expressa, na passagem pelo sistema Anhanguera Bandeirantes. 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

0: Jack Box Band na Kiss, agora 7h58.
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4: Se você sai ali do Cebolão, acessa Pinheiros na direção da Zona Sul, vai encontrar lentidão até pelo menos a ponte Cidade Universitária. Dali até Engenheiro de Torres tem tráfego intenso somente, mas volta a ficar lento ali entre a ponte Estaiada e a ponte Nova Morumbi. Na direção da Castelo Branco, só um trechinho de lentidão da ponte Transamérica até a estação Granja Julieta. Dali até a ponte Cidade Jardim, pontos com tráfego intenso, mas que não atrapalham tanto o seu caminho. 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

Hits Between the Lines, Red Hot Chili Peppers Breaking the Girl. Agora 8 horas, 12 minutos, é o nosso Wake Up com informação, com prêmios, com sua participação. Ali, como é que tá a sua saúde mental? A gente sabe que uma boa válvula de escape é ouvir música, de preferência, o seu rock aqui na Kiss FM. Pois é, a gente também entende que a questão psicológica não pode ser tratada como uma iniciativa isolada, mas como um resultado de um ambiente, de uma cultura organizacional que envolve toda a sociedade. E um estudo da Creating Workplace mostra que as condições de saúde mental e distúrbios cerebrais já custam cerca de 5 trilhões de dólares por ano à economia global. 5 trilhões de dólares. Então, nesse contexto, especialistas apontam que o ambiente corporativo, o ambiente de trabalho no seu dia a dia, passou a ocupar um papel central na reversão desse quadro. Afinal de contas, um trabalhador passa muitas horas ao longo da sua vida trabalhando no trabalho com os colegas. Então, é no trabalho que esse trabalho com a saúde mental tem que ser focado. Claro, dar aquele espaço, parar um pouquinho, curtir o seu rock, relaxar, porque assim você terá uma vida muito mais tranquila. Killers na Kiss, Runaways, 8h13. Bom dia, amantes do rock.

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3: Caminho pela rodovia Raposo Tavares, tem problemas ali ainda na região de Cotia, entre o 36 e o 33, depois a partir do 25, pé no freio. Aí o motorista vai iniciando e para até a chegada a Sapetuba, até o acesso à região do Butantã. Você que vem de São Roque, Sorocaba, a melhor opção agora é a rodovia.

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antes, na quinta, às vésperas da Copa do Mundo. Lembra do árbitro da Somália que foi deportado lá dos Estados Unidos, o árbitro Omar Artan? Pois é, o visto dele foi negado, né? Você acredita que ele recebeu o convite para apitar os jogos do torneio por parte do Canadá? Pois é, o outro país também que vai sediar a Copa do Mundo. O ministro da Colômbia Britânica, David Eby, realizou o convite ao árbitro somali. Nessa terça-feira, Artan, dessa maneira, apitaria jogos em Vancouver, cidade que receberá 7 partidas da Copa do Mundo. O árbitro de 32 anos tentou diferentes formas de ingressar nos Estados Unidos para figurar no quadro de arbitragem da FIFA, com o apoio da Embaixada da Somália. Pois é, ele conseguiu um passaporte diplomático para poder entrar em solo nos Estados Unidos, mas não entrou, foi levado de volta, e um dos árbitros da nova geração, o Oman, tem um nome de peso no continente africano. 8 horas, 35 minutos.

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2: Olha, tem lentidão ali na Avenida dos Bandeirantes, na direção da Marginal Pinheiros, desde a cabeceira do aeroporto até a chegada à Praça Carananduba. O corredor da Pedro Bueno, jornalista Roberto Marinho, vai te ajudar bastante a fazer boa parte desse trajeto em melhores condições. Tem lentidão por lá também, a partir da aproximação com a vereador José Diniz, até a passagem pela Santo Amaro, pelo menos. Na direção do aeroporto, as duas avenidas vão funcionando bem. 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Daqui a pouquinho estamos de volta na manhã dessa quarta-feira aqui na Kiss para falar um pouco mais do trânsito.
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para uma última notícia aqui do nosso ICUP. Olha, o INEP publicou, desde a última segunda-feira, a chamada pública que detalha os requisitos necessários para quem quer fazer parte da Rede Nacional de Certificadores. Vai aplicar aí o Enem? Então, os interessados vão atuar na certificação dos procedimentos de logística operacional e na aplicação do Enem, da Prova Nacional Docente, também do Exame Nacional de Avaliação de Formação Médica, o INAMED. As inscrições devem ser feitas exclusivamente pela internet, hein? O prazo informado para a candidatura vai desde a segunda-feira, da última segunda-feira, até o dia 28 de junho, 28 deste mês, às 23 horas e 59 minutos, pelo endereço dos certificadores, que é o inep.gov.br. Para quem nunca se cadastrou, tem que criar uma conta no gov.br. 8h51, tem Eric Clapton, tem Rock, na Kiss.

0: Eric Clapton aqui, Skokane, pra encerrar o nosso A-Cup desta quarta-feira, 10 de junho. Com muito rock and roll, muita participação, informações ao longo do nosso programa. E ainda, o kit da Kiss FM, que já mandou aqui, olha, a Samara Feliciano da Silva. Samara, ó, tem 5 dias úteis, tá? RG final 5974, é você mesmo, pode comemorar. A partir de manhã, passa aqui na Kiss FM entre as 10 da meio-dia ou das 2 às 4 da tarde. Paulinha tá com a vozinha bem pequenininha. Não vou, vamos gastar essa voz agora, não,
1: olha,
0: Paulinha?
1: Olha como é que tá, viu?
0: Olha
1: tá
0: isso.
1: Tá meio sensual pro rádio, é maravilhoso.
0: Tá,
1: olha. A vida é uma praga pra qualquer locutora.
0: Pois é, olha, né? Que voz, que linda.
1: Parece lindo, mas é sofrido.
0: É, eu imagino.
1: Tá?
0: Tá, não vamos
1: mas
0: gastar essa voz agora.
1: A gente vai falar de cinema, séries e tá valendo um par de ingressos pro UCI Cinemas.
0: Olha isso.
1: Bom dia.
0: Bom dia, Paulinha. Um abraço pra você. Bom programa.
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4: Trânsito. Vamos falar da Rebouças. Quem desce ali, saindo da região da Avenida Paulista, dá passagem pelo Hospital das Clínicas até a chegada Capitão Antônio Rosa, tem lentidão. Dá para insistir no trajeto ou, se puder, já fuja pela Augusta, Colômbia, Europa e Cidade Jardim. Esse corredor aí funciona bem melhor agora para fazer o caminho. Na subida da Rebouças, da Brigadeiro Faria Lima até a Rua Oscar Freire, aí o caminho é bastante ruim. Alameda Gabriel Monteiro da Silva pode te salvar. 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
0: Muito bom dia, brasileiros. Luz, câmera, Kiss no ar na Kiss FM. Eu sou Dani Taranha. Ela é Paula Carvalho. Bom dia, Paulinha.
1: Bom dia. Se você não me apresentasse, ninguém ia reconhecer.
0: Essa voz sensual.
1: Olha, as pessoas acham que a gente tem uma voz parecida, mas hoje estamos completamente diferenciadas. Vai ser fácil de saber quando sou eu
0: vai
1: e quando é a Dani.
0: Vai ser muito fácil. Paulinha está um pouco afônica. Não é assim que fala?
8: afônica.
1: Pois é. Essa cidade me pegou. Quem mora em São Paulo, eu não preciso nem explicar, né?
8: Não, já é o combo perfeito. Chega inverno, é a poluição, é o frio.
1: Começa com 12 graus, termina com 27.
8: Exato. Aí ele bota casaco, tira casaco, e o vírus circulando, e de repente ele te pega. Não é verdade? Infelizmente é assim. Espero que vocês estejam saudáveis. A gente vai se virando do jeito que dá. E vou contar pra vocês uma história. Porque a Apple Corps, empresa de multimídia fundada pelos Beatles, reconheceu de modo oficial a celebração do legado da banda. O Dia Mundial dos Beatles foi criado por fãs em 2009 e agora é oficial e acontece no dia 25 de junho, ou seja, daqui duas semanas, né? A data foi escolhida porque nesse dia, em 1967, os Beatles entraram no estúdio 1 do Abbey Road, em Londres, e fizeram a sua primeira transmissão internacional via satélite do mundo. A clássica apresentação de All You Need Is Love foi transmitida ao vivo como parte do programa Our World da BBC e alcançou cerca de 400 milhões de pessoas em todo o globo terrestre. Entre as celebrações do Dia Mundial dos Beatles desse ano, uma versão colorizada da performance será lançada de forma gratuita e também, se você está lá no YouTube, será a primeira vez que a apresentação estará disponível online. Veja você. Essa celebração, como eu falei, foi criada em 2009 por uma fã, a Faith Cohen. Fez ali de uma forma não oficial para os fãs celebrarem a banda e agora se tornou oficial, dia 25 de junho, Dia Mundial dos Beatles. Queremos saber de você, querido ouvinte, que banda ou artista merecia uma data comemorativa? Se quiser dizer o porquê também, a gente agradece.
1: Pois é, pois é.
8: Tem uma sua preferida, amiga?
1: Não sei, mas amanhã vai ser o Dia Internacional do Steven Spielberg com o Dia D.
8: Pois é, a estreia do filme novo dele, o filme dos ETs.
1: Quiçá o dia que a gente vai descobrir que eles realmente existem, porque eu ainda acredito que possa ser só um ensaio.
8: Você acha que... Mas você acha que o Spielberg tá preparando a gente?
1: Não sei, mas se fosse pra ter um Dia Internacional do Cinema, eu gostaria que tivesse... Se fosse americano, né?
8: Tá.
1: Porque eu acho que cada nacionalidade mereceria o seu homenageado.
8: Entendi.
1: Mas nos Estados Unidos, ter do Steven Spielberg, pra mim.
8: Tá. Eu acho que poderia ter um dia do Queen, por exemplo.
1: Ah, podia ter mesmo. Ia ser
8: eu
1: animado.
8: Amo. Eu acho que seria incrível ali, todo mundo vestido de Freddie Mercury na rua, assim, uma grande passeata.
1: É, da música, porque tem dia de tudo, né?
8: Tem dia de
1: amiga,
8: tudo, é verdade.
1: Tem dia, enfim, eu não quero falar nenhuma profissão aqui, porque a pessoa vai achar que eu tô tirando sal. Mas é que tem um dia pra cada profissão.
8: Sim.
1: Tem dia de tudo que é coisa. Árvore, livro. E por que que não um dia pra cada banda?
8: Pode
1: pra gente
8: ser.
1: Celebrar todas as
8: o
1: bandas.
8: Dia do rock balboa. Que exato. Você já acorda de manhã, já põe um moletom, já sai correndo na rua.
1: E já vai treinar.
8: Já faz um negócio, pode ser também. É, você participe aqui pelo WhatsApp da Kiss, que é o 11 99887-4343. Conta pra gente, está valendo o quê, Paulinha?
1: Par de ingressos pro UCI Cinemas.
8: Venha, venha, venha. A gente começa com live.

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1: De volta com Luz Câmera Kiss para contar para vocês que o produtor britânico James Harris comentou quando os fãs podem esperar por Obsessão 2, porque o sucesso do primeiro filme é uma loucura. Ainda está em cartaz nos cinemas, recomendo que vocês assistam, porque é espetacular, eu fui ver, fiquei impressionada. Mas segundo o produtor, é demais esse filme. Segundo o produtor, as conversas sobre uma sequência devem acontecer mais cedo ou mais tarde, ou até muito antes do que as pessoas imaginam. Só que ele falou o seguinte, tudo depende da agenda do diretor do filme, que é o Curry Barker, porque ele está focado em outros projetos. O que são esses outros projetos? Um deles, pelo menos, é a filmagem do seu segundo longa, que é um terror sobrenatural chamado Anything But Ghosts, estrelado por, olha só que elenco bacana, Aaron Paul, que é do Breaking Bad, né, pra quem conhece ali, dando o nome à pessoa, e a Bryce Dallas Howard.
2: Ela também fez uma baita Jurassic atriz, Park,
1: Jurassic,
2: né?
1: Park, filha do Ron Howard, né, baita atriz também. Então, quer dizer, duplinha boa pra esse filme Anything But Ghosts, que estão dizendo que esse filme é o seguinte, amiga. É uma dupla de investigadores paranormais que são picaretas.
2: A gente conhece vários. Eles pegam um caso real.
1: Exatamente,
2: maravilhoso.
1: Obrigada. E aí o filme vai ter a pegada de terror, evidentemente, com esse humor sarcástico.
2: Ácido, né?
1: Que o
2: a gente
1: Curry
2: vai
1: Barker
2: gostar
1: sabe
2: de
1: fazer.
2: Ver eles sofrerem.
1: Eu acho que é isso.
2: Se eles são enganadores,
1: eles merecem um castiguinho.
2: É, a gente vai torcer pela manifestação sobrenatural.
1: Exato. Primeiro filme que você vai torcer pelo fantasma.
2: Pelo fantasma.
1: Você
2: vai torcer muito.
1: Mas é muito incrível como o Barker consegue fazer isso com as obras dele. Porque nesse primeiro filme dele, Obsessão, por mais que a pessoa que… Bom, todo mundo sabe a sinopse do filme, né? Por mais que a menina que tá ali sofrendo, né, daquele mal, digamos assim.
2: A amaldiçoada.
1: É, cometa atrocidades, o grande vilão do filme continua sendo o cara. E isso é fantástico, como ele consegue…
2: Subverter
1: as expectativas. Verdade. É um filmão, vá assistir Obsessão. Obsessão 2 não foi nem confirmado. E Anything But Ghosts ainda não tem previsão de estreia. Estou ansiosíssima para ver os próximos trabalhos do Barker. Que, pasmem, tem 26 anos.
2: É, e eu espero até que demorem pra fazer uma Obsessão 2 e
1: tal. Ah, é, deixa a gente esquecer um pouquinho.
2: É, deixa a gente aproveitar esse, próximos projetos. Porque esse negócio de marcar muito já numa franquia, numa sequência…
1: Não é bom.
2: Eu não sei se é o melhor caminho para um jovem diretor como ele. É que ele corra livre pelo mundo do terror.
1: É, a gente quer ser homem livre.
2: Olha, free. Curry Barker. Ó, a gente tá perguntando aqui que banda o artista merecia uma data comemorativa e vocês estão participando pelo nosso WhatsApp daqui, está valendo um par de ingressos pro UCI Cinemas. A gente tem a Cris Santos de Diadema dizendo que deveria existir o dia do Queen e também do David Bowie, né? Nosso eterno camaleão. A Ana Maria Ferreira Pérez de Oliveira, ela é de São Bernardo, tá dizendo que queria o dia da Rita Lee. Eu também queria.
1: Ai, seria ótimo também.
2: A nossa ovelha negra, muito legal. O Renato Robson Silva, de Santo André. A cidade mais rock and roll do Brasil e do mundo. É o que ele diz aqui nessa mensagem. Né? Você que fale com ele, se discorda. Diz que ele sabe que vai ser rechaçado, que vai ser odiado pela maioria dos ouvintes. Mas
1: eita,
2: ele declara
1: vamos lá.
2: Que, na opinião dele, Beatles ou mesmo Elvis Presley jamais mereciam um dia internacional.
1: Que isso?
2: Pois ele não gosta nem um pouco dos dois.
1: Tá? Gosto não se discute.
2: Mas que é óbvio que o Iron Maiden merecia um mês todinho, entendeu? E mundial, não.
1: Entendi,
2: só na
1: não
2: cidade
1: só
2: dele, okay, ou em São Paulo. Mundial, entendeu?
1: Dia mundial.
2: Pro Iron Maiden.
1: Tá
2: um
1: certo.
2: Mês todinho.
1: Um mês inteiro.
2: É, meu amor.
1: Ele tá empolgadíssimo. Vocês vão conversar com o Renato aqui.
2: É.
1: Não bota na nossa conta, não.
2: Participa aí com a gente, 11 99887-4343. A gente tá no YouTube e também no Instagram conversando com vocês.
1: Venha, vamos de Morrissey.

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1: É o Iron Maiden, vocês gostam, né? Ah, vocês gostam, eu sei que vocês gostam. É, a gente voltamos pra falar as rapidinhas aqui pra vocês do Luz Câmera Kiss. É o seguinte, a pré-venda de A Odisseia no Brasil, filme do Christopher Nolan, está confirmada pra começar a partir do dia 16 de junho. O filme só estreia 16 de julho. Mas a pré-estreia já abre semana que vem, porque a galera vai estar enlouquecida pra assistir A Odisseia.
2: Principalmente em IMAX.
1: Em IMAX, que é o jeito certo de se ver.
2: Tem três cinemas em São Paulo de IMAX.
1: Pois é, vai ser uma grande
2: briga.
1: Então,
2: se você quer reservar, você já
1: corra.
2: E eu vi que dá bastante diferença, né?
1: Dá.
2: Ele filma. Bom, se você quiser ter a melhor experiência, já compra no antecipado mesmo.
1: Exato.
2: Agora vamos falar aqui, ó, dessa dupla. Vocês estão vendo aí em imagens quem? A Grazi Massafera com este diretor, que é o José Eduardo Belmonte. Foi anunciado aí um longa-metragem de terror psicológico, escrito e dirigido pelo Belmonte, e que vai ser protagonizado pela Grazi.
1: Olha!
2: Não temos detalhes desse roteiro. Mas ela tá envolvida também em um outro projeto comandado pelo mesmo diretor, que é um longa sobre a trajetória de Fernanda Giannazzi, que é uma ativista conhecida pela luta contra o uso de amianto em ambientes de trabalho aqui no Brasil.
1: Oh, que
2: uma
1: legal.
2: Espécie de Erin Brockovich brasileira. O longa não tem previsão de estreia, então assim, vamos aguardar.
1: E Carros completa 20 anos e vai ser relançado nos cinemas no dia 8 de outubro. Pois é, 20 anos já da franquia Carros. Está disponível no Disney Plus, quem quiser assistir. Uma nova série chegará em 2027, que se chama Carros Relâmpago McQueen. E se você quiser assistir na tela grande, levar a sua criança ou a sua criança interior, dia 8 de outubro, isso vai acontecer.
2: E você quer participar, vem, tá? Porque tá valendo par de ingressos pro UCI Cinemas no 11 99887-4343.
1: Venha, venha, venha. Foo Fighters.

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1: De volta com Luz, Câmera, Kiss para contar para vocês que a Netflix revelou as primeiras fotos e data de estreia de sua nova série brasileira, ambientada no universo do MMA. É protagonizada por Vinícius Neri, se chama Fúria e estreia no catálogo no dia 29 de julho. A história acompanha um jovem encontrado à beira da morte, resgatado por um treinador de MMA. Uhum. E aí, sem qualquer lembrança sobre sua identidade, ele passa a ser chamado de Marcelo e encontra nos combates uma nova razão para viver. Só que, à medida que ele avança no esporte, começa a descobrir pistas sobre o seu passado e se vê envolvido em uma rede de crimes, segredos e disputas que vão muito além do octógono. Olha que legal. Essa série tem Alice Carvalho, Bianca Comparato, Cláudia Raia, Eduardo Moscovis, Babu Santana. Como eu falei, se chama Fúria e estreia dia 29 de julho na Netflix. Ficou com vontade de ver, Paulinha?
2: Ó, pela história não, mas pelo elenco sim. O elenco com a Bianca, com...
1: Ela é ótima. Alice é maravilhosa.
2: É pelo elenco. Eu vou ver pelo elenco, mas a história não me interessa nem um pouco.
1: Eu gostei também. Bad Religion.

0: Esse foi o Bad Religion, fechando os Câmera Keys de hoje. Paulinha, quem levou o quê?
1: Ó, hoje tava valendo um par de ingressos pro UCI Cinemas e quem ganhou foi Renato Robson Silva, que pode ficar tranquilo porque vai receber tudinho no seu e-mail.
0: Nossa, que voz! Vai receber tudinho no seu e-mail,
1: tá,
0: Renato.
1: Vendo?
0: Renato,
1: eu
0: parabéns, assim. Gato.
1: Você tá de parabéns.
0: Renato, você tá de parabéns. Gente, a gente volta amanhã, a partir das 9 da manhã. Na sequência tem um Babu. Um beijo pra vocês.
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4: 10 horas e 2 minutos. Seja bem-vindo, seja bem-vinda. Tá começando às 10 da Kiss. A partir de agora, o Festival do Erro. Banda, e não lembro dessa banda aqui ter estado em primeiro lugar nas 10 da Kiss, essa banda. Banda americana formada na década de 80. Por enquanto só, como se diz nas ruas, poucas ideias. Americana formada na década de 80, a banda do primeiro lugar hoje. Ah, outra coisa, aqui, o que é aqui? Tá chegando correndo aqui o Tacano com o cartaz? Levanta aí. Ah, hoje é a camiseta da Kiss, nome e RG e o tamanho de sua camiseta. Nome, RG, tamanho de sua camiseta pro 9, presta atenção agora no telefone, se você não tem, já anota aí. 11, né? 11 o DDD. 998874343. Esse é o telefone da Kiss, a partir de agora começou.
0: Number 10.
4: Começar com o Keane fazendo Is It Any Wonder?

0: oitavo lugar de hoje das 10 da Kiss, o Limp Bizkit fazendo Take a Look Around. Ah não, esse foi o nono. Em décimo lugar teve o Kim fazendo Is It Any Wonder.
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0: Agora 10 horas e 11 minutos. Deixa eu ver quem tá por aqui. O Emerson Marangoni falou assim: bom dia, Babu, hoje é o Guns. O Guns tomou Lewis Rose. Nada de Guns, uma banda formada na década de 80 nos Estados Unidos da América. Deixa eu ver quem mais tá por aqui, ó. Ialis, o Ialis de São Mateus tá achando que é o Skid Row. Errou. A Cleide do Cambuci tá por aqui, que acompanha a Rádio Kiss desde sempre, segundo ela. Eu gostaria de participar do sorteio da camiseta. A Cleide Demarque tá participando, mandou o nome completo, mandou o RG. Cleide, obrigado pela participação. Fala, Babu, bigodinho de filme de Bang Bang. Eu quero a camiseta da Kiss, o João Pensa, lá de Campinas. Mandou um abraço pra você também, ele não faz ideia do primeiro lugar, porque tá difícil mesmo. Tem alguém achando, deixa eu ver, o Felipe Israel Gonçalves. Bom dia, Babu, a banda é o R.E.M. Nada de R.E.M., tomou-lhe o erro. O Rafael tá por aqui e falou assim, ó. Bigode de minhoca. Não faço ideia do primeiro lugar, mas quero muito essa camiseta da Kiss. Ah, ele quer o manto sagrado, segundo ele. Tá concorrendo, mandou o nome completo, o RG não sabe o primeiro lugar. O Marcelo Kina tá por aqui também, falou, perdi a dica. Então vou dar de novo, banda americana, década de 80, ali pelo final. Ali pelo final da década de 80, essa banda se formou. E hoje ninguém vai acertar o primeiro lugar. Ai, ai, hoje o buraco é mais embaixo.
1: Number 8.

0: Pearl Jam em sétimo lugar, fazendo The Fixer aqui nas 10 da Kiss. 10 e 20 teve também o que? O Foo Fighters fazendo Best of You. O Fufa. 10 e 20. Deixa eu ver se tem mais alguém que acertou aqui o primeiro lugar. Quer dizer, ninguém acertou ainda. E nem vou acertar porque hoje o buraco é mais embaixo. Bom dia, Babu. Tiago Andrade, futuro cliente da Tonal Discos. Futuro nada, o Tiago lá de Itabaiana, Sergipe, comprou um disco lá na Tonal. Comprou o disco do Ozzy, que era do Boquinha de Cantor. Ô, Tiago, grande abraço pra você. Obrigado, viu, meu irmão? Ele falou, a banda seria o Chili Peppers? Não, tomou-lhe um erro em Itabaiana, Sergipe. Obrigado pela participação. Quem mais tá por aqui? Beto Alone, meu colega, falou assim, aqui mais uma vez. Meu contrato me obriga a dizer que o primeiro lugar é Kiss na Kiss. Ah, sim, Beto Alone participa de uma banda, a Destroyer. Banda cover no Kiss. Grande abraço pra você, Beto, todo mundo, tá bom? Quem mais tá por aqui, ó? Salve, Babu, bom dia. A banda é o Green Day. O Bruno Cajueiro falou assim, ó, manda um salve pra Prata Líder. Um salve pra todo mundo da Prata Líder, o Bruno Cajueiro tomou-lhe o erro. Tem alguém aqui achando que é a banda do Henry Rollins? O Marcel Rodrigo Stanger? Ele tá falando, a banda é o Black Flag. Banda classe A, hein, Marcel? Mas tomou-lhe o erro. Já volto, 10 horas e 21 minutos, às 10 da Kiss.
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0: 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Deixa eu ver quem tá por aqui no WhatsApp 998874343. Hoje tem a camiseta. Camiseta bonita da Kiss. O Marcelo Tatu de Russas, Ceará. Eu não sei qual a banda, quero a camisa. O Marcelo Tatu, grande abraço pra você em Russas, no Ceará. Tomou-lhe o erro. Quem mais tá por aqui?

E ó, a Márcia aqui do Brooklyn, ela falou Ixi, a Márcia do Brooklyn acertou o primeiro lugar de hoje das 10 da Kiss. Ela pesquisou no Google. O Roberto Moreira, lá da Olímpia Flores, na Vila Olímpia, ele falou a banda de... Ixi, também acertou. O Roberto, grande abraço pra você aí, pra todo mundo. O Kidão, Kidão da Vila Formosa, tá por aqui também. Deixa eu ver o que o Kidão falou. A banda de... Ah, não, é o Ulisses. Ulisses Wagner falou, a banda de hoje é o Black Sabbath. Tomou-lhe o erro. O Kidão falou que... Bigodinho de andorinha asiática. Eu já vim pra acertar, comigo é assim, de brinde levar um erro. A banda é Nirvana, um abraço. E parabéns pelo programa. Tomou-lhe o erro, Kidão. Lá da Vila Formosa, 10 horas e 26 minutos. Number 6. Olha aqui quem chegou em sexto lugar, o Google Dolls fazendo All That You Are.

Quinto lugar de hoje das 10 da Kiss, o Ozzy fazendo Dreamer. 10:34 e sexto ficou Google Dolls com All That You Are. Olha aqui, o Bruno de Brasília tá por aqui, ele falou: bom dia, Babu, bigode de motorista de tuk-tuk. Pelo delivery nos... Ixi... Acertou, mas nem teve delivery. É que agora vocês apelidaram o chat GPT de delivery. Ai, ai, ai, ele consultou o chat GPT e acertou a banda do primeiro lugar, essa banda americana formada no final da década de 80. Ali por 1988 e meio. Foi no próximo ano, mas pra não falar, 1988 e meio. Edu Ramirez está por aqui, esse delivery abriu um buraco na mente. Ah, sim, deu uma clareada, né, Edu? Edu Ramirez de Santo André, ele falou a banda de... Me parece que agora vocês começaram a acertar. Olha aqui, o Marcos Oliveira falou assim: Babu, bom dia. Depois de dois deliveries, moleza. É Down in a Hole, do Alice in Chains. Tomou-lhe um erro. Down onde? E quem mais tá por aqui? Deixa eu ver, ó. DDD24. Fala, Babu, meu chegado. Como vai esse bigode? Hoje, pelas dicas, deve ser uma das bandas do grunge. Soundgarden, Nirvana ou Alice in Chains. Tomou-lhe a tríplice coroa do erro. Quem mandou essa daqui? Deixa eu ver o nome dele. Não tem o nome? Matheus Gomes. Ô, Matheus, obrigado pela mensagem, pela audiência. O Luiz do Fernando Luiz dos Santos, lá de Vinhedo. A banda é fácil, é o Pixies, matei. Matou nada, tomou-lhe o erro. Aí de Vinhedo a gente vai pra Jequié, na Bahia. Bom dia, babuíno. Eu não quero concorrer a nada, só o erro. Eu acho que a banda é o Smashing Pumpkins, e tomou mesmo. Tomou-lhe o erro. Aqui o chega correndo no estúdio. Ah, sim, a camiseta, ele vem me lembrar que tem uma camiseta bonita daqui. Camiseta da Kiss. E o Aquil chegou correndo. Que isso, Aquil? Ó, como ele tá. Você fez harmonização facial, Aquil? Olha o Aquil tacando, tá com uma pele de celebridade. 998874343. Ayrton, Ayrton Manilha, Rio de Janeiro, falou assim, ó. Ixi, eu perdi aqui o Ayrton. Bom dia, Babuzito. O Ivan de São Pedro também tá por aqui. Cadê o Ayrton? Passou batido aqui a mensagem. Mas é o seguinte, 10:36, a gente vai pro quarto lugar. Number 4. Midnight Oil, som do surf, o Feeding Frenzy. Vai. 10:36 na Kiss.

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1: 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E o Brasil estará no centro deste momento histórico. 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E ele não estará sozinho. 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
7: Exatamente 10h45 aqui na Kiss. 15 minutos para as 11 horas da manhã, às 10 da Kiss. Parece que vocês estão acertando o primeiro lugar. Olha aqui, ó. Bom dia, bigodinho de jogador da seleção de 70. O delivery hoje foi brabo. A banda. Ai. Guilherme Valverde de Santos acertou até a música, não sei como. Aí teve alguém que tá meio bravo. Ele falou assim: não quer que ninguém acerte, mas entrega de bandeja. Quem falou isso aqui? O Fábio Machado, lá de Osasco. E ele acertou mesmo o primeiro lugar de hoje, das 10 da 15. Essa banda, formada em 1988 e meio. Foi no próximo ano, mas para não ficar falando. 1988 e meio. Teve alguém que falou: fala comigo, babu. O Vinícius de Oliveira Falco tem certeza de que hoje é o Van Halen. Tomou-lhe o erro. Mas tá participando, viu, Vinícius? Obrigado pela participação aqui nas 10 da Kiss. Vocês são terríveis. Parece que estão acertando. Tem alguém de Ilhéus. Conheço muito bem Ilhéus. O Maurício falou assim: manda um alô pra todos os surfistas do mundo. Aloha. Bom dia, babu. O Maurício de Ilhéus, grande abraço pra você. Ah, quem mais tá por aqui? A Karina da Vila Prudente tá falando que... Ela falou assim: será que é o Nine Inch Nails? Não, tomou-lhe o erro. Mas mandou o nome completo, mandou o RG, tá concorrendo, viu, Karina? Karina da Vila Prudente. 10h46, a gente vai fazer o pódio das 10 da Kiss agora. mas eu tenho que ler mais mensagens. Porque são tantas mensagens, tem gente que reclama. Você não lê minha mensagem. Olha quantas mensagens chegando. Vou ler até mais algumas aqui, ó. É bambu, bigode de fiapo de bambu. O Mauro mandou essa mensagem aqui e falou que a banda é o The Cult. Também tomou-lhe o erro. A banda de hoje, Counting Crows, o Ivo de Mogi, também tomou-lhe o erro. 10h47. Number 3. Mas em terceiro lugar, olha quem chegou.

Esse acústico do Nirvana, eu vou te falar. Muito firmeza. Come As You Are. Segundo lugar de hoje das 10 da 15. E terceiro ficou o Guns. Live and Let Die. Renatinha mandou mensagem. Já, olha, já falou que já fez ginástica hoje cedo. E agora tá escutando as 10 da 15. Um beijo, obrigado pela participação, Renatinha. 10h54. Ela nem arriscou o primeiro lugar porque ela não sabe. Bom dia, querido. Adoro essa programação. Quem mandou essa daqui? A Ivete lá do Sacomã. Eu não sei que banda é, mas eu quero ganhar essa camiseta. Tá concorrendo, Ivete. Obrigado pela mensagem. Um beijo. O Simão. Simão, olha aqui, Tubarão, Santa Catarina. Falou, fala, Babu, sonzeira, Nirvana. Aqui, Simão, de Tubarão, Santa Catarina. Ô, Simão, e tem uma curiosidade, porque eu acho que pela primeira vez na história dessa indústria vital... Um casal em segundo e primeiro lugar. Porque essa banda do primeiro lugar se formou em 1988 e meio. Ai, foi formada pela Courtney Love e pelo Eric Erlandsen. Formaram a banda. Deixa eu ver quem mais tá por aqui, peraí. Ângela Maria tá por aqui. Moretti, e ela mandou o RG, o tamanho da camiseta, tudo certinho. O Marcos do Tabuão falou, bom dia, Babu, é o Ira. Tomou-lhe o erro. Quem mais tá por aqui? Deixa eu ver, ó. É o Adolfo de Pelham, lá em Nova... Que é isso? Lá em Nova York, falou,

Fala, Babu, bigodinho de fio dental. Eu acho que a banda é o Hole e a música Celebrity Skin. Que isso, ele acertou até a música, como? 10 horas e 55 minutos, dá tempo de concorrer à camiseta ainda, bonito. Camiseta daqui está rolando. O Jonas de Souza Bueno falou, não tenho ideia quem é o primeiro, mas mandou o nome completo, o RG. Ô Jonas, obrigado pela participação. Olha aqui, ó. Manda um alô pra Paulista Quebradeira. Quem tá falando aqui? Peraí. Alô pra Paulista Quebradeira do Surf. Grande abraço, Paulista Quebradeira do Surf. Eduardo Leite, eu acho que a banda é o Nine Inch Nails. Tomou-lhe o erro, Eduardo. Vambora então escutar o primeiro lugar de hoje, lembrando o telefone da rádio 998874343. Number 1. O Hole fazendo Celebrity Skin.

0: Courtney Love, seu rolo, fazendo o Celebrity Skin. 10 horas e 59 minutos, agradeço a participação de todos os dias aqui nas 10 da Kiss. O Marcelo César Freitas, dessa vez, foi quem levou a camiseta. Marcelo César Freitas, final do RG 2675. Ô Marcelo, a partir de amanhã, você pode passar por aqui, são 5 dias úteis, tá bom? Passa por aqui, pega sua camiseta da Kiss, conhece o estúdio e tal. Obrigado pela participação de todos, não saiam daí. Ai, ai, ai. Ai, agora tem Batalha do Rock. Lembra, né? A segunda batalha de vocês. Só um segundo, já volto.
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0: 11 horas e 3 minutos começando a Batalha do Rock. Preciso que vocês mandem mensagem pro 998874343 e escolham entre
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0: 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Olha essa primeira batalha. Ai, ai, ai. Nossa. Biscoito Fino Marillion fazendo o Kaylee. Toquei essa música ontem e falei, por que não colocá-la na batalha? Só que Marillion vai travar uma briga. Ai, ai, ai. Se liga contra quem? The Coach fazendo Edie. Tchau, baby. Você prefere Marillion com Kaylee?
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0: Ou The Coach?
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0: Nossa, que escolha difícil. 998874343. Tá na hora de vocês mandarem mensagem, concorrer mais uma vez a uma camiseta da Kiss. Bonito. Manda mensagem, só que vai ter que escolher entre Marillion. Ou The Cult. Começou.
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0: 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Enquanto vocês mandam mensagem. E. Talking Heads. The Lady Don't Mind.

0: Essa é a banda do menino Julian Casablancas, o Strokes, fazendo You Only Live Once. 11-11. Que 11-11? A Helena de Jundiaí tá por aqui. Ela falou, primeira vez que participo da Batalha do Rock. Eu gosto das duas bandas, mas eu voto no Marillion. Helena também sugeriu uma batalha muito boa, hein, Helena? Um beijo, obrigado pela participação na Batalha do Rock. A Maria do Carmo de Santo André falou, eu voto no Coach. Olha aí, olha quem mais tá por aqui, ó. Babuzito, eu voto no Marillion. Quem mandou essa mensagem, deixa eu ver o nome dele. O Rodrigo Lopes. Olha aqui, parece que tá empatado, hein? A batalha é essa daqui, ó.
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0: 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A banda 1 é o Marillion. Não, não. A banda 2 é o The Cult. As músicas, Kaling.
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0: Do The Cult, Edie. Tchau, baby.
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0: 9... Ai, ai, ai. Olha como tá o WhatsApp. Eu voto no The Cult, disse o Douglas de Guarulhos. O Roney falou Marillion sem pestanejar. Olha aí, parece que vai ter empate nessa aqui, hein? O Ailton de Suzano falou, é claro que é The Cult. Mais alguém aqui, DDD67, Mato Grosso do Sul, Anderson. Bom dia, Babu, nessa vou com o The Cult. Opa, parece que alguém tá passando à frente, hein? Mas quem decide são vocês, 99887-4343 é o telefone. Enquanto você se decide, ó, quem chegou. Magrelinho Richard Ashcraft e o The Verve Bittersweet Symphony.

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2: 11 horas e 21 minutos. O Eduardo Góes, que é psicólogo lá de Pirituba, ele falou assim: ô Babu, se der empate, não toca nenhuma. Toca Pearl Jam no lugar. Que Eduardo Góes, me parece, não gosta de Marillion e The Cult. Depois ele escreveu: brincadeira. Ô Eduardo, obrigado pela participação. Ele não é a banda de sua predileção. No entanto, ele tá participando da Batalha do Rock. Como diria o Chico Xavier, esse é o espírito. Bom dia, Babu Bigode Tonal. É o Marcos Merenda de Santo André, vou de coach sempre. Marcos Merenda, grande abraço pra você. A Nancy falou assim, ó, de coach sem sombra de dúvida. Se é que dúvida tem sombra. A Nancy de São Paulo, um beijo, obrigado pela participação. Aliás, agora fiquei curioso, qual será a origem dessa expressão sem sombra de dúvida? Eu acho que é inglês a origem, mas não lembro exatamente. Salve Babu Bigodinho de Ouriço do Mar. Vou de The Cult, o João Henrique mandou essa daqui lá de Guaianazes. Meu voto é The Cult, boa demais essa música, Ivani. Olha aqui o The Cult, me parece que passou à frente. Vou mostrar de novo a batalha, essa é a última chamada, presta atenção.
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2: 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A banda 1 é o Marillion fazendo o clássico Kaylee. Que é isso? Só que o Marillion tá travando a batalha de sua vida contra o The Cult. Edie, tchau, baby. Que isso, que batalha, hein? Fiquei pensando agora qual... Ai. Bom, eu votaria... Deixa quieto. Ó, banda 1, o Marillion. Do you remember? Banda 2, o The Cult. Tem a camiseta da Kiss e você manda mensagem e já tá concorrendo. 998874343 é o telefone. Manda sua mensagem com o nome completo e o RG. Não se esqueça, o RG e o tamanho da camiseta. Teve alguém que falou assim, ó, bom dia, bigodinho de inglês do século XV. Hoje vou de Marillion, o Boot lá da Coab 2 de Itaquera. Ô Boot, grande abraço pra você, obrigado pela participação. O Thiago de Curitiba escolheu o The Cult. Ai, ai, ai, hein? Ai, me parece que tem uma banda à frente.
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2: Kiss. Olha quem chegou aqui agora. O System fazendo Lonely Day.

0: Que biscoito fino, Smashing Pumpkins fazendo o Disarm. Quem tá por aqui, ó, eu tô acompanhando tudo que essa super rádio nos proporciona. É o Rômulo lá do Recife. Ah, e ele falou assim, ó, bigodinho de Santos Dumont, a sombra na expressão, sem sombra de dúvida, é referente a nada obscurecer a certeza do que se está dizendo. Ó, vai, o Rômulo lá do Recife. Obrigado, meu irmão. Quem mais tá por aqui, ó? Marillion é sensacional, mas essa do Cult pra mim é especial. José Eduardo Marto, da Vila Madalena, aqui em São Paulo. Ô José, grande abraço pra você, obrigado pela participação. Teve alguém aqui que gostou de System of a Down, foi o... Como é o nome dele? A letra do nome dele aqui é meio... Sabe quando você tá Ben Johnson, parece que tem duas? Eu acho que é Renner, lá de Curitiba, será? Ô Babuzito, vou de banda 2. Escolheu o The Cult, o Renner de Curitiba. É Renner? Olha a letra dele que ele colocou, é meio tremida, sabe? Grande abraço pra você, meu irmão. Olha aqui, ó, tem mais gente de Ilhéus. Hoje, Ilhéus participando ativamente. Luiz Fonseca de Ilhéus, na Bahia. Minha preferência é o The Cult. Ô, Luiz, grande abraço pra você. E a foto dele é ele fazendo um surf. Ó, que legal. Conheço muito Ilhéus. Já fiquei na Urbis, já fiquei no Nelson Costa. Grande abraço pra Bahia toda. 11h31, está definida a primeira batalha. Marillion versus The Cult. Mas agora vocês sabem, todos os dias vocês que mandam a segunda. Cada batalha aqui, a minha batalha agora é escolher uma. A minha batalha é chegar em uma batalha só porque vocês são incríveis. Hoje a batalha é lá de Itajaí. Santa Catarina hoje mandando a batalha aqui na Kiss FM. O Ciro Hamburgo lá de Itajaí, Santa Catarina. Ele mandou essa batalha aqui. Ai, prevejo manifestação.
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0: 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Ele fez uma batalha do rock nacional, a batalha do R. Ai, ai, ai. Ciro, Ciro. Banda 1, Raimundos. Só que Raimundos vai travar uma batalha contra os replicantes. Surfista Calhorda. Ai, ai, ai, ai, ai. Você prefere Raimundos fazendo Eu Quero Ver o Oco? Prefere os replicantes com Surfista Calhorda? Cadê o Wander? Deixa eu colocar, peraí, ó. Nossa! Raimundos! O replicante. Que demais, 998874343. Manda mensagem ao Ciro de Itajaí, em Santa Catarina, o que ele fez com a gente. Raimundos versus Replicantes. Que é isso? 11 horas e 33 minutos, hora de tocar a música vencedora da primeira batalha. E lembrando que tem a camiseta, hein? Camiseta bonita da Kiss. Manda mensagem 998874343. Manda o nome completo, o RG e o tamanho da camiseta, já tá concorrendo. A vencedora da primeira batalha do dia.
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0: 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Ai, tem que fazer suspense porque vocês ficam esperando. Já sabe qual é? Marillion versus The Cult. Quem levou a batalha hoje? Não sei.

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4: 11 horas e 42 minutos aqui na Kiss FM. Aqui o Tacano deslizando a cadeira. Tô estreando a cadeira. Ah, não, cadeira nova. Bom dia, Babu. Bigode do carinha branco da Pantera Cor-de-Rosa. Lembra que... Sabe quem mandou essa mensagem? O Luiz Cabelo de Boneca. Eu voto no Replicantes, Luiz Cláudio Melo, lá da Vila Matilde. Ele colocou aqui o nome dele, Luiz Cabelo de Boneca. Obrigado pela participação, Luiz. Escolheu o Replicante. A Célia falou assim, ó. Aqui é a Célia de Brasília, Replicantes. Bom dia, Babu Bahia, voo de Raimundos. Quem mandou essa daqui? Cláudio do Tatuapé. O Wagner de Parelheiros falou assim, ó. Na próxima batalha, voo de Raimundos. Olha aí, hein? Teve alguém aqui, deixa eu ver o nome dele, o Marcos Nascimento, que falou assim, ó. Ô, Babu, eu cheguei a pensar que essa banda Raimundos fosse de Pernambuco, mas pelo meio de comunicação fiquei informado que ela é de Brasília. E voto nela nessa segunda batalha. Muito educado, Marcos Nascimento. Muito obrigado, viu, Marcos? Escolheu Raimundos. E você?
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4: 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Uma batalha, devo dizer, no mínimo complicada. Se liga. A banda 1 é Raimundos fazendo Eu Quero Ver o Oco. Banda 1, Raimundos. Banda 2. Os Replicantes. Surfista Calhorda. Você prefere Raimundos fazendo Eu Quero Ver o Oco? Você prefere os Replicantes com Surfista Calhorda?
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4: Ai, ai, ai. 998874343. Deixa eu ver qual é o nome dele. Alessandro Navarro. O Navarro Expert. Ele tem um evento lá no Sambódromo, no AMB, de carros antigos. É isso, Evandro? Alessandro Navarro. Olha aqui que legal o evento dele, hein? Connection Todas as Culturas. Cultura Automotiva. Obrigado pelo convite, viu, meu irmão? E ele escolheu Replicantes. Dia 28 de junho, o evento do Alessandro Navarro. Obrigado pelo convite. Babu, vai dar Replicantes. Temos um vidente. O Rogério Rocha Novakov. Babu, vai dar Replicantes. O Rogério, ele vaticinou. Teve mais alguém que falou assim, Babu, não quero saber de nada, eu quero ver o Oco. A Tatiana escolheu o Raimundos. Ai, ai, ai, que batalha. Mais um pouquinho só pra você ficar instigado.
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4: Raimundos, a banda 1, fazendo Eu Quero Ver o Oco, batalha do Ciro de Itajaí. O Replicante. Nossa. 998874343.
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4: 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Billy Idol, White Wedding. Vai achando.

0: Van Halen fazendo When It's Love aqui na Kiss. 11 horas e 55 minutos, teve antes o Billy Idol loirão com White Wedding. Ai, ai, ai, quem levou essa última batalha? Teve alguém que falou, Babu, essa disputa nacional tá covardia, muito difícil, mas eu vou de Replicantes. Armando Guedes do Recreio, lá do Rio. Tem mais gente do Rio que chegou aqui agora no estúdio. Fala, Bruno.
1: Fala aí, galera.
0: É aí, ó, tá vendo? Ó, hoje uma batalha aqui do rock nacional, Raimundos versus Replicantes.
1: Raimundos versus Replicantes?
0: É, Ciro, o Ciro lá de Itajaí, em Santa Catarina, que sugeriu essa batalha. Porque agora todos os dias, a segunda batalha são vocês que sugerem. Ai, ai, ai. Olha aqui, ó. Bom dia, Babu. Voo de surfista Calhorda em homenagem a você. Bigodinho do surf. Eduardo Vasque de Taboão da Serra aqui, ó. E escolheu o Replicantes. E você? Ó, vou tocar vencedor agora. Na volta eu falo quem levou a camiseta da Kiss. Ai, ai, ai.
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0: 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E aí, você acha que é Raimundos ou Replicantes? Fazer uma aqui um pouco de suspense antes de colocar a música.
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1: 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Os replicantes jantaram Raimundos hoje aqui na Batalha do Rock. Quem levou a camiseta foi o Bartolomeu Carvalho, final do RG 3954. Bartolomeu Carvalho, 5 dias úteis a partir de amanhã, tá bom? Avenida Paulista, número 2200, 15º andar. Obrigado pela participação de todos aqui na Batalha do Rock. Vambora, Boquinha?
2: Eu digo bora.
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9: Fala aí, nação roqueira, tudo bem? Sejam bem-vindos, mais um Bank-se Kiss começando. Eu sou Bruno Suter, Boquinha de Cantinho. Fala aí, Babu.
10: E aí, Bruno?
9: Tudo jóia?
10: Aqui tranquilo, e aí?
9: Cara, felicidade, hein? Cadeiras novas, hein?
10: Cadeiras novas, você veio de bike hoje, todo animadão, pá.
9: Caramba, qualidade de vida, hein? Oh. Parabéns, Thaís Abreu.
10: Aqui
9: o Tacano, cadeiras novas. Ó, é igual quando tem o tênis novo, sabe?
10: Vou dar uma estreada.
9: Tá amaciando aqui. Tá o Babu e eu, assim, sabe quando tu fica se recostando, assim, mexendo a cadeira?
10: Balançando.
9: Tá balançando a cadeira pra amaciar a cadeira?
10: Ai, ai, ai.
9: Muito bom, parabéns. Obrigado aí, pessoal da Kiss FM. Muito bom. Recostando e ouvindo rock. A criançada daqui a pouco participa com a gente na Escolinha do Rock, 11 998874343. Aqui, vem cá. Vem aqui, quero agradecer a cadeira aqui.
10: Ele foge.
9: Vem cá. Vem aqui sentar na cadeira também pra aproveitar. Hã? Ele tá rindo que a gente tá se recostando na cadeira aqui. Daqui a pouco, então, 11 998874343, crianças de 0 a 14 anos. Quando eu falo zero, é zero mesmo. Outro dia teve crianças de 3 dias de idade pedindo música.
10: Sim.
9: Tá? Então você coloca a criança balbuciando e o papai e a mamãe, como sabem mais do que qualquer um, sabem o que a criança quer, tá bom?
10: Traduzem.
9: É isso. Hoje é quarta?
10: Quarta-feira.
9: É dia de farofa.
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0: Monkey Business, Skid Row, isso me lembra a época da MTV, como passava esse clipe no disco MTV, cara.
1: E a Kelly Cristina falou assim, ó, tudo bem, eu amo esse som do Skid Row.
0: Nossa, muito legal, cara, é uma viagem no tempo, cara. Sempre lá vendo a Astrid falando, primeiro lugar, ou era o Monkey Business, ou era o Bart Simpson fazendo Do The Bartman.
1: Lembra do The
0: Lembra
1: Bartman?
0: Disso?
1: Claro que sim.
0: Tinha também Orgasmatron, versão de Sepultura.
1: É,
0: passava muito.
1: Epic do Faith No More.
0: Isso, nossa, como passava, vale. Cara.
1: Delight Grooves in the Heart.
0: Nossa, cara. Putz, ei, que infância boa, cara. Passava aquele clipe também do Welcome to the Jungle, que o X-Rose tá com aquela jaqueta branca.
1: É, verdade.
0: Olha. Caraca, que viagem no tempo, hein, pessoal? Que tá ouvindo aí, hein? A criançada nem faz ideia do que era isso. Mas vocês podem redescobrir as nossas épocas daqui a pouquinho. Escolhendo rock com a gente daqui a pouco, 11 998874343. A criançada pede suas músicas preferidas no próximo bloco. Pra gente fechar, a gente vai com uma dessas farofinhas, essas bandas mais recentes. É o The Night Flight Orchestra fazendo Gemini.

0: The Night Flight Orchestra, Gemini. Não tem nada a ver com o Gemini do Google, tá? Essa música é antes, tá?
1: É.
0: Mas é uma boa ideia pra vocês do Night Flight Orchestra. Podia vender essa música aí pro Gemini, viu?
1: Pois é.
0: Já tá pronta a música. E pra falar, eu sou, falando nisso, sou gêmeos também.
1: É.
0: Sábado é meu aniversário, pessoal.
1: É mesmo.
0: E vai ter, nossa, vai ter o Detonator lá na Galeria do Rock pra fazer o lançamento da camisa do Massacration da Copa do Mundo. Camisa vai, amarela e a camisa azul.
1: Vai parar 24 de maio.
0: Eita ferro, vai ser, sei lá como é que vai ser esse negócio aí. E também a estreia do Brasil na Copa, né? Tudo isso nesse sábado.
1: A
0: partir de 1h30 da tarde, o Detonator presencialmente estará lá na loja Conceito da Consulado do Rock, lá na Galeria do Rock. Vamos pro nosso intervalo, daqui a pouco começa a Escolinha do Rock, pessoal.
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9: Isso, estamos de volta, tá na hora da Escolinha do Rock.
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9: Vamos lá, criançada, tá na hora de vocês tomarem conta do Bem Que Se Quis.
10: Oi, Babu. Oi, Bruno.
9: Oi.
10: Aqui é o Bernardo, de 9 anos, de Curitiba. E aqui eu tô com a minha irmã gêmea.
9: Oi.
10: Dá uma olhada aqui, Cecília.
11: Oi.
10: Eu quero pedir Good Times, Bad Times, do Led Zeppelin. Vamos falar junto? E não deixe o rock sair de você.
9: Essa é a nossa nova audiência de Curitiba.

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1: Oi, galerinha da XSF. Eu vou querer de Purple. Tenho 7 anos, moro aqui em Gravataí. Eu quero...
2: Muito bom.

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1: Próximo aluno aqui na sala.
2: Vamos ver.
3: Oi, Bruno, quero ver. Eu quero ouvir a música da Nelly. Isso. Da Elefante.
4: Ah,
3: eu sou o Nicolas, tenho 3 anos. Eu sou o Nicolas, eu tenho 3 anos.
5: Ah, ele tem 3 anos, que eu fui elefante.
6: Stop. This one's called Nelly the Elephant.
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0: importante, né? Como gosto dessa música, cara.
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2: Deixa eu ver quem trouxe o trabalho agora pra escola.
3: Olá, meu nome é Davi, eu era aqui da Inglaterra e eu tenho 12 anos. Olha. E a música que eu quero ouvir é Seven Nation Army, White Stripes.
4: Da Inglaterra.
2: Direto da Inglaterra.
4: Então você também pode ver o show do Massacration, você que está na Inglaterra, dia 6 de agosto de 2026. O Massacration vai estar lá no Underworld, lá em Londres. Caramba, turnê internacional do Massacration, cara, que legal. Vamos lá, então.

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1: Que aula hoje, hein?
2: Nossa, White Stripes, Toy Dolls, de Purple e LED.
1: Caramba, pô, sensacional. Cara, eu nem me preocupo com a escolinha do rock, pensa, porque a criançada já escolhe um repertório perfeito.
2: Quem tem que se preocupar é o programador da rádio.
1: É, ai, verdade, ai. Que aí tem que ter as músicas tudo, né? Tem que ter as músicas, a gente se vira, né? Ó, no próximo bloco tem... O que tem?
2: O que tem?
1: Vamos ver? Também. Daqui a pouco a gente vê, tá bom? Mas não vai embora, não.
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1: 10 de junho, dia de lançamento de dois discos que eu adoro, Babu.
2: Em 1982, Rainbow lançava Straight Between the Eyes.
1: Segundo disco do Rainbow com Joe Lynn Turner, maravilhoso.
2: Em 2013, nesse mesmo dia, Black Sabbath lança o álbum 13.
1: Nossa, cara, que é o disco de estúdio feito pelo Black Sabbath com Ozzy Osbourne. Depois do Never Say Die, o disco que todo mundo queria ouvir, um disco de inéditas do Black Sabbath. Eu acho esse disco maravilhoso. Pra mim, é o epitáfio do Black Sabbath.
2: Que legal.
1: Então a gente vai primeiro com Death Alley Driver, a música que abre o disco do Rainbow, Straight Between the Eyes. E do 13, a gente vai com Loner.

0: Black Sabbath Loner, para fechar aqui o nosso Banksy Kiss de hoje. Olha, se você está romântico e mora em Santos ou perto ali do litoral sul de São Paulo, tem um convite para você.
1: Qual?
0: O show do Massacration de Dia dos Namorados em Santos. O Arena Clube vai receber o Massacration nessa sexta-feira, dia 12 de junho, Dia dos Namorados. E vai ser um show de românticos e apaixonados. Apaixonados pelo metal.
1: Vai ter até sequência ali.
0: Não sei, vai ter as baladas lá do Massacration, né? Que é debut, né? É debut. Enquanto a história lá do chifre, né? Toda música romântica tem uma história de chifre, né? Então vai ter debut, vai ter essas músicas românticas, vai ter a November Gay também, que é uma música do disco do Massacration, né?
1: Sim.
0: Que fala sobre um amor alternativo. É a história do rapaz que largou a esposa pra casar com uma mulher trans, que é o caso do Detonator.
1: Ah, o Detonator fez isso, né?
0: Detonator fez isso. Porque o Detonator, ele não tem a parte dele cortou lá. Ele cortou partes pra ficar com a voz fina, né? Então ela o completa, entendeu?
1: Entendi,
0: é. Então essas músicas todas lá, vai ser um dia romântico pra quem é metaleiro e gosta do Massacration, 12 de junho, lá no Arena Clube, na próxima sexta-feira.
1: Que
0: tá
1: legal,
0: bom?
1: No litoral, hein?
0: É o programa de Dia dos Namorados, imagina. É. Meu amor, vou te levar para um show romântico. Ai. Aí vai ver o Massacration. É isso aí. Dani Mel já está aqui no estúdio, daqui a pouco tem Conexão Rock, você continue na programação da Kiss. Um beijo, até amanhã.
1: Obrigado pela companhia, até amanhã, tchau.
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2: Salve, nação roqueira! Ótima quarta-feira pra você que ouve a gente em casa, no carro, no trabalho, indo pro almoço, voltando do almoço, no home office. Seja muito bem-vindo, seja muito bem-vinda. Eu sou Dani Mel. Para os íntimos, Dani Honey. Tá começando o nosso Conexão Rock. Eu conectada com vocês, vocês conectados comigo, e só vamos. Histórias, curiosidades, claro, sua participação nas nossas enquetes. Se você ainda não tem nosso WhatsApp, salve o nosso contato. Tá bom? 119-9887-4343. Enquete do dia é a seguinte: com quem? Essa enquete é muito boa. Com quem? Eu já fiz uma vez, foi muito legal. Com quem você ouviu rock pela primeira vez na vida? Quem foi que levou você pro bom caminho? Amém. Seu pai, sua mãe, seu irmão, algum tio, algum amigo, namorada? Eu comecei a ouvir rock com a minha irmã mais velha, que amava o Police, ela amava o Sting, ela tinha tudo do Sting, ela pegava aquelas pastas de papel de carta, ela recortava tudo que saía sobre o Sting. Fui com ela no hotel, no Hilton, atrás dele, acabei encontrando o Paulo Ricardo, enfim, aí um dia eu conto essa história. Tá? Hoje ela não é nem tão roqueira, mas eu fiquei no rock and roll para sempre, amém. E você, com quem você começou a ouvir rock pela primeira vez, valendo?

0: Em deixar o rock sair de você. Eu tava na inauguração lá em 2001. Ô, Dani Mel entregando a idade. Kiss FM, a gente ouviu o Dishwalla aqui na Kiss County Blue Cars. Antes teve In Excess com New Sensation. Agora 1h10. Gente, essa enquete, olha, eu dei uma palhinha que tá chegando de mensagem. Quero saber com quem você ouviu rock pela primeira vez. Pai, mãe, vizinho, irmão, namorado. Olha que legal, está valendo um fone Aiva lindão. Você manda seu nome, seu RG. Todo mundo que mandar mensagem, que mandar áudio, tá concorrendo. Olha, o Elinho Gianotti falou o seguinte: Dani, com vários isso. Então, foi com a minha falecida mãe. Olha o compacto de quem ela vivia escutando. Não tem como não ser roqueiro. Aí ele manda uma foto aqui, que acalma que eu sou meio cega. Ah, é um LP Creedence Clearwater Revival. Que demais! Beijo pra você. Obrigada pela mensagem, Elinho. Beijo pra você. Gente, vamos lá. Próxima mensagem. Dani, boa tarde. Eu fui evangelizada pelo meu primo e padrinho. Ele me apresentou The Cure e Depeche Mode aos 11 anos. A Tabata, de Embu das Artes. Beijo, Tabata. Obrigada pela mensagem. Dani, foi com meu... É duas Ni, essa. Foi com meu irmão mais velho, já falecido, Hélio. Ele entrou em casa com um disco dos Secos e Molhados. Nunca mais larguei o bom gosto. Aí sim, gente, olha. Dani, foi com a minha mãe. Com 8 anos, ela me deu um disco do RPM, Capital Inicial e Paralamas. É do Renato, aqui de São Paulo. Beijo, Renato. Obrigado pela mensagem. Dani, primeira vez que eu vi rock foi com meu finado tio, que me deu uma fita do Raul Seixas. Olha o que tá escrito entre parênteses. Wababulablablambum. É, let me sing, let me sing, let me sing my rock and roll. Não é essa? É do Fábio Guimarães. Ele fala, ele se foi, mas sempre me lembro com carinho quando ouço essa fita. Fábio Guimarães de Ribeirão Preto. Beijo, Fábio. Obrigada pela... Pô, Raul, gente. Raul é demais, né? Que bela iniciação. Eu sou suspeitíssima porque eu amo Raul. Vamos aos áudios, que já tem muitos áudios legais chegando aqui para nós. E aí, com quem você ouviu rock pela primeira vez? Me conta.
1: Oi, Danizinha. Tudo bem?
0: Tudo.
1: Aqui é o Carlos, São Paulo, do Brooklyn. Eu comecei ouvindo rock comigo mesmo. Eu ouvi a capa do The Number of the Beast, do vinil do The Number of the Beast na... em um supermercado, que naquela época vendia nos supermercados, apaixonei, devia ter uns 5, 6 anos, peguei, pus debaixo do braço, cheguei em casa e ouvi The Number of the Beast pela primeira vez.
0: Olha.
1: O rock entrou na minha vida pelo cara lá de cima.
0: Amém, né?
2: Boa tarde, Dani linda.
0: Oi.
2: André Augusto, do Parque São Lucas. E eu comecei a ouvir rock and roll bem criança, bem pequena, na faixa de 7, 8 anos, com os meus primos. Eles eram, eles imitavam, aliás, né, a banda Kiss.
0: Ah, legal.
2: Meu falecido tio fazia guitarras de madeira, pintava, era incrível.
0: Que legal.
2: E aí a gente fazia showzinhos na garagem, era muito legal. E aí eu comecei a me interessar pelo rock com ele.
0: Muito legal, né? Beijo.
3: Boa tarde, linda Danizinha.
0: Oi.
3: O meu irmão mais velho, que me apresentou o rock, final dos anos 70 ali, era moleque ainda, meu irmão comprou aquele disco bolachinho, aquele LP pequenininho do Elvis, e quando ouviu What you body again, aí foi amor à primeira vista e Elvis entrou na minha vida, como todo o resto, com o rock todo junto. Tá bom? Beijo, boa tarde. Carlos aqui do Guarujá. Não deixa o rock sair de você nunca e jamais.
0: Beijo! Beijo.

0: Kiss FM, 25 anos sem deixar o rock sair de você. A gente ouviu Audioslave com Show Me How to Live. Agora 1h19, pra você que chegou agora, eu quero saber o seguinte: com quem você ouviu rock pela primeira vez? Quem foi que te levou pro bom caminho, né, gente? Vai. Olha que legal a mensagem da Cris de Perdizes. Dani, linda, boa tarde. Boa tarde, Cris. Eu comecei a ouvir rock sozinha, passando as estações de rádio, porque na minha casa ninguém nunca ouviu rock. Olha que legal e olha que perigo, né? Meu pai ouvia Luiz Gonzaga e Vicente Celestino, e a minha mãe ouvia Perla, a cantora paraguaia. Eu também não tinha amigos que ouviam rock. Quando eu comecei a ouvir, foi eu comigo. Mas que beleza, Cris. Você foi pro bom caminho sozinha. A Cris de Perdizes, beijão pra você, Cris, querida. Obrigada pela mensagem. A Eliane falou: Dani, linda, cresci com meus pais ouvindo Beatles e Elvis, e mais tarde minha irmã mais velha que me apresentou Bon Jovi. Aí eu já tava apaixonada. Beijo, beijo pra você, querida. Eu sou tão suspeita pra falar do Bon Jovi, né, gente? Enfim, ó, outra mensagem aqui. Dani, aqui é o Frank de Santo André. Meu primeiro contato com rock foi com meu irmão, Áureo, que me apresentou a banda Queen no início dos anos 80. Ó, que beleza. Beijo pra você, Frank. Obrigada pela mensagem. Já eu volto com mais mensagens. E volto, sabe com quem? Com Police.
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Não deixe o rock sair de você, nunca, jamais. Você tá na Kiss, bebê. A gente ouviu Blink, Blink 182, What's My Age Again. Teve também Police com Message in a Bottle. Agora, 1h31. Enquete do dia pra você que chegou agora. Com quem você ouviu rock pela primeira vez? Quem foi que te levou pro bom caminho, pro mau bom caminho, gente? Para! Ó, muitas mensagens legais chegando aqui, muitas histórias de vocês legais. Boa tarde, Danny Honey Girl. Gostei desse. O rock entrou na minha vida na barriga da minha mãe. Ela contava que desde a gravidez colocava Pink Floyd pra eu ouvir. E quando eu nasci, ela me fazia dormir com os mesmos sons. Aí o resto foi consequência. Fui crescendo, aprendendo mais sobre o estilo, consumindo mais rock, mais metal. E isso me tornou quem eu sou hoje. Sou fruto do rock de amamentação. Abração, Claudemir Calabrese. Calabrese, beijo, Claudemir. Obrigada pela mensagem. Louvada seja sua mãe, né? Aí sim. Beijo pra você, beijo pra ela. Uma outra mensagem. Dani, boa tarde. Fui batizado por um programa, olha, chamado Clip Trip. Olha, gente, entregando toda a idade, eu lembro disso. Quando vi um cara dançando com uma cobra e o som foi mágico. Era o Axel no clipe Welcome to the Jungle e até hoje o rock nunca saiu de mim, só o rock me salva. É do Marcos Sericaco, do Tatuapé. Aí, Marcos, eu fui procurar, eu falei, mas nem Welcome to the Jungle tinha cobra? Aí, não, eu achava que não, eu fui procurar. Na verdade, a cobra aparece no clipe de Patience, tá? Que era uma cobra de estimação do Slash. Ele tinha uma jiboia chamada Pandora e aparece no clipe de Patience enrolada no pescoço do Slash. Esse vídeo foi lançado em 89, foi gravado no Ambassador Hotel em Los Angeles. Mas tudo bem, tá valendo, é isso aí, foi o Gantt que te capturou. Beijo, Marcos, obrigada pela mensagem. Dani, aprendi a gostar de rock com um Chevette. Quando eu era adolescente, trabalhei num lava-jato e ao fazer a limpeza interna, me deparei com algumas fitas cassete. Olha, e uma delas era dos Ramones. Ai, que sorte, é pouca bobagem, né? Ramones foi a porta de entrada e dali nunca mais saí, amém? É do Marcos Anão, de Americana City. Beijão pra você, Marcos. Obrigada pela mensagem. Já já, eu leio mais. Por quê, gente? Porque agora a gente merece, né? Vamos ouvir um som do Rush? A gente vai ouvir uma das músicas preferidas do Rush, do Hold Your Fire, de 87. Essa música, gente, na boa, ela é uma obra-prima. Ela fala o seguinte, que todos nós passamos por momentos que a gente gostaria de congelar esses momentos pra prolongar, sabe, a sensação boa? Momentos importantes que eles vão se perdendo no tempo. Então, sabe? Freeze this moment a little bit longer. Uma vez que é impossível congelar esses momentos, a única possibilidade é a gente viver o aqui e agora, como se cada passo fosse o último. A letra foi escrita pelo sempre genial Neil Peart, fala da necessidade da gente valorizar o presente e ir criando memórias, combatendo a correria da vida que nos impede de aproveitar as experiências simples. Na verdade, a música refletiu o cansaço das turnês intensas, onde a rotina impedia os meninos de desfrutarem de momentos simples com amigos. A música é sobre isso, é sobre a importância de desacelerar e valorizar as pessoas e os lugares que estão perto da gente. Alguém aí se identificou?

0: 25 anos sem deixar o rock sair de você. Você tá na Kiss, bebê. A gente ouviu Time Stand Still, obra-prima do Rush. Quero falar uma coisa pra vocês, muito bacana, assim. No último domingo, dia 7 de junho agora, o mundo do rock testemunhou um momento incrível, histórico, né, gente? O Rush finalmente deu pontapé inicial na aguardadíssima turnê, o 50-Something Tour, né? Com um show eletrizante em Los Angeles, sim. Vai vir para o Brasil em janeiro de 2027, amém. A noite foi uma celebração, há 5 décadas de história da banda, marcou o retorno definitivo do Gary Lee e do Alex Lifeson aos palcos, mas todas as atenções da noite, vocês sabem, e uma dose gigante de respeito e curiosidade, estavam voltados para quem? Para bateria. A Annika Niles, nova baterista da banda, substituindo, dificílima missão de tocar no lugar do Neil Peart. Imagina a pressão em cima dela. Gente, ela arrasou. Ela mesma postou nas redes sociais dela várias fotos do show, falou que ela ainda estava tentando digerir o que aconteceu na noite anterior, uma reverência e respeito ao Neil Peart. E momento crucial da noite, gente, foi a famosa virada de bateria de Tom Sawyer, uma das mais difíceis de ser executada na história do rock. O Neil Peart, ele sempre queria fazer ela perfeitamente, ele nem sempre conseguia. Ela fez, gente, com uma maestria. Você vê depois a galera aplaudindo, depois num claro sinal de aprovação. É óbvio que eu peguei esse momento dela tocando essa virada em Tom Sawyer pra vocês verem. Eu sabia que muita gente não conseguiu ver. Eu postei lá nos meus stories, @DaniMelW. Ela tá arrasando muito. Tem um trecho com uma entrevista também. Vale muito a pena, assim. Era um momento que tava todo mundo aguardando. Foi demais, assim. É super emocionante. Ela tá tocando muito, a Annika Niles. Viva Rush sempre. Vai lá ver, depois você me conta o que você achou, tá? @DaniMelW. Já volto.
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0: Não deixe o rock sair de você nunca jamais. Você tá na Kiss, bebê. A gente ouviu o som novo do Jailer, Hate to See It End. Antes teve Jet com Are You Gonna Be My Girl. Ó, pra você que chegou agora, a enquete do dia é a seguinte: com quem que você aprendeu a ouvir rock pela primeira vez? Mas tem tanta mensagem legal chegando. Primeiro, eu queria agradecer a mensagem aqui de quem que é, do Paulo César. Ele falou: Dani, essa virada do Tom Sawyer, que eu acabei de falar do Rush, ele fala que surgiu de um erro do Newport, e ao invés dele parar e refazer, ele continuou e tentou consertar o resultado e virou essa virada maravilhosa. Gênio faz assim, né, Paulo César? Obrigada, viu, pela mensagem. Legal que a gente vai aprendendo junto. Então, eu postei, acabei de postar a virada, né, com a Anika fazendo, se você não foi lá ver, @danimelw, tá nos stories, vai ver que é muito, muito, muito legal, ela arrasou, surpreendeu, calou a boca de muita gente, né? Ó, muitas mensagens chegando agora, eu quero saber com quem você aprendeu a ouvir rock. E temos áudios, né? Vamos ouvir áudios. Um minuto, por favor, que Dani é um pouco atrapalhada com as mensagens. Bora! Ah, Dani, precisa ligar o canal, né? Senão não vai.
1: Fala, Dani Honey. Aqui é a Inaê de Mauá.
0: Oi.
1: Eu comecei a escutar rock por causa de Guitar Hero.
0: Olha!
1: Eu amava o jogo, amava as músicas. Só que a minha irmã Zélia já escutava rock. Então ela me incentivou mais ainda a escutar rock.
0: Ó! Oh.
1: Então minha paixão por rock começou aí. É, não deixa o rock sair de você.
0: Olha, beijão!
2: Dani, boa tarde, nação roqueira. Não deixe o rock sair da gente jamais, jamais, jamais.
0: Você é um sapo?
2: Dani, olha que coincidências. Eu comecei a ouvir rock lá pros 13, 14 anos.
0: Tá.
2: Por aí, que eu não gostava de música. E meu irmão começou a tocar guitarra.
0: Ah.
2: E adivinha que música ele tocava?
0: Qual?
2: The Police.
0: Olha.
2: Olha, agora tocando The Police. Graças ao meu irmão, eu com 53 anos, faz um belo de uns 39 anos que eu curto rock and roll.
0: Aí.
2: E olha que incrível.
0: Incrível.
2: Jamais saiu de mim, hein? E
0: amém.
2: Dos meus filhos também não, porque hoje meu filho de 17 anos toca guitarra.
0: Amém.
2: Aqui é o Renatinho de Santo André. Renatinho de Santo André, a cidade mais rock and roll do Brasil. Na verdade, do mundo. Quiçá do universo.
0: Beijo.
3: Oi, Dani Honey.
0: Hello.
3: Eu ouvi rock pela primeira vez com meu pai. Eu tinha 9 anos de idade.
0: Uhum.
3: Ele ouvia The Beatles.
0: Ó. Oh.
3: She's got a tick-tick ride. She's got a tick-tick ride. Eu comecei ouvindo isso aí.
0: Tá bom.
3: Faz tempo, hein? Tá entregando a idade aí. Um beijo.
0: Beijo.
3: Oi, esqueci de falar meu nome, é Ivan de Guaianazes.

0: 5 anos sem deixar o rock sair de você. Você tá na Kiss FM, bebê. A gente ouviu Pretenders com Night in My Veins. Que música linda, né? Teve também Morrissey com Sad Head. Gente, enquete do dia. Com quem você ouviu rock pela primeira vez? Quero lembrar que todo mundo que mandar mensagem tá concorrendo a um fone da Aiva. Lindão, tá? Manda nome e RG. Rafael Martins de Campinas falou Danny Honey. Eu comecei no rock com 5 anos. Eu vi o Kiss cantando I Love It Loud na TV. Putz, eu também. Eu achava que o Gene Simmons pisava nos pintinhos, morria de medo. Aí ele fala, gostei do visual e do... Oh, oh, oh, oh. E com os 8 anos, um vizinho colocou um fone de ouvido em mim, tava rolando Iron Maiden, aí já era. Aí o primeiro vinil que eu comprei com uns 11 anos foi o Bon Jovi in Brazil. E meu pai comentou quando viu a capa. Essa moça sentada no chão está de pé sujo. A moça em questão era o John. Beijo pra você, Rafa. É porque ele tinha cabelo comprido, né? Já já eu volto, gente, com mais. Pera aí.
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0: Baladaça, novidade na programação da Kiss FM. Sabe quem tava cantando? Sabe? Vou te falar. Billy Idol e Alison Mosshart, vocalista do The Kills e do Dead Weather. A gente ouviu John Wayne. Antes teve aquele moço que malha com calça de couro, Lenny Kravitz. Are you gonna go my way? Ó, gente, 2h15 pra você que chegou agora. A enquete do dia é: com quem você ouviu rock pela primeira vez na vida? Quem foi que te levou pro bom caminho? Amém? Olha que legal. O Rodrigo Borbola falou: Dani, tudo bem? Aqui é o Rodrigo da Vila Mariana. Meu primeiro contato com rock foi com meu pai. Viajávamos enquanto eu era criança, ouvindo Beatles, Supertramp, CCR seria o quê? Ah, Creedence Clearwater Revival, e Dani? E muito mais, nunca mais larguei esse tal de rock and roll. Que legal, né, Rodrigo? Essas lembranças, assim, de quando a gente era criança, são demais. Era criança. Beijo pra você, obrigada, tá, pela mensagem. Dani, eu aprendi a gostar de rock com meu falecido pai, com Pink Floyd, rock progressivo. Depois ele me deu o disco The Number of the Beast, do Iron Maiden. Que bom gosto! De quem era? Da professora Débora Radek. Beijo pra você, Débora, querida. Obrigada pela mensagem. Dani, salve. Eu comecei a ouvir rock nos bailinhos da escola, aos 14 anos, com a turma da escola. E a primeira música que eu ouvi nesses bailinhos foi Burn, do Deep Purple, que leva o mesmo nome da faixa. Gente, vocês ouviam Deep Purple nos bailinhos da escola? Que evolução! Lembro que dancei esse sonsaço como se não houvesse amanhã. Depois comecei a comprar vinil e nunca mais parei de ouvir rock e frequentar shows até hoje. Se eu contar pra vocês o que eu ouvia nos bailinhos da escola, é melhor não. Beijo pra você, Eli. Obrigada pela mensagem. Temos áudios. Vamos aos nossos áudios. Peraí, gente, que chega muita coisa, o computador não vai. Bora, que tem umas mensagens muito, muito legais de vocês aqui.
1: Oi, Dani. Boa tarde.
0: Oi.
1: Sou o Maxwell, aqui de São Gonçalo.
0: Oi.
1: E eu conheci o rock and roll através do meu irmão mais velho, que já é falecido. Foi lá nos anos 70. Eu tinha aí... por volta de uns 10, 12 anos, e foi com o Led Zeppelin. Foi a primeira banda de rock que eu ouvi na minha vida.
0: Olha.
1: E até hoje eu não consigo parar de ouvir rock and roll.
0: Amém.
1: Né? Já vieram várias bandas depois, e aí a gente está aí. Gosto muito e deixo uma mensagem para todos os jovens de hoje. Que nunca ouviu, tenta ouvir. Eu tenho certeza que vai se apaixonar e não vai largar nunca mais. Não deixe o rock sair de você.
0: Beijo!
2: Olá, Dani, tudo bem?
0: Oi, tudo.
2: Lá no Cinel de Guarulhos, rock and roll na veia.
0: Sim.
2: Eu conheci as músicas mais agitadas no rock and roll na década de 70. Meu irmão trouxe uma fita cassete gravada para casa.
0: Tá.
2: Na época que ainda se dançavam quatro lentas e quatro agitadas nos bailes, né?
0: Lembra?
2: E ele chegou com o Alice Cooper, No More Mr. Nice Guy.
0: Olha.
2: Eu achei aquilo simplesmente maravilhoso.
0: Uhum.
2: E nunca mais parei de fuçar rock and roll. Um abraço.
0: Beijo, que demais.
3: Boa tarde, nação. Boa tarde, Dani Mel.
0: Oi.
3: Também conhecida como Bunda Linda. Aqui é o Marcelo, taxista do Rio Desespero. Eu comecei a ouvir rock criança ainda, com um amigo. A gente brincava de comandização de carrinho. E a irmã dele tinha os três primeiros LPs em vinil ainda, do Traje a Rigor.
0: Olha.
3: Aí a gente botava pra ficar ouvindo enquanto a gente brincava.
0: Certo.
3: Aí dali pra frente foi só rock and roll na veia.
0: Amém.
3: Ó, você uma vez aí falou que você fez teste pra ser Paquita, mas infelizmente não foi selecionada, azar deles. Mas não tem problema, porque você não virou Paquita, mas você é a nossa Roquita.
0: Oh.
3: Diz FM, não deixa o rock sair de você. Valeu!
0: Fofo!

0: E você tá na Kiss, a gente ouviu U2 com Pride in the Name of Love. Gente, enquete do dia, com quem você ouviu rock pela primeira vez? Valendo um fone da Aiva, lindão, manda nome, manda RG, que já já eu volto com mais som e mais enquete, espera aí.
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Não deixe o rock sair de você, nunca, jamais. Você tá na Kiss, bebê. A gente já viu Killers com The Way It Was. Teve também Cure com In Between Days. Agora, 2h33, enquete do dia pra você que chegou agora. Com quem você ouviu rock pela primeira vez? Olha, o Rodrigo aqui de São Paulo, ele fala: Dani, boa tarde. Boa tarde, Dani. Boa tarde, equipe da Kiss. Quando eu era pequeno, que legal. Eu adorava assistir o seriado do MacGyver na TV. E na abertura, apenas, do seriado, tinha o trecho da clássica Tom Sawyer, do clássico trio canadense Rush, que é como eu acabei de falar, né? Uma das viradas mais difíceis de bateria. E ele falou, eu gostava muito de ouvir o trecho da música na abertura, mas muita gente mesmo conheceu Rush na abertura de MacGyver. Ele falou, então eu acho que a partir daí eu fui apresentado pro bom rock and roll. Valeu, boa tarde a todos. Beijo, Rodrigo. Obrigada pela mensagem. Uma outra mensagem aqui, Dani, aqui é o Anton Schwitter, de São Paulo, Butantã. Comecei a ouvir rock com meus amigos de adolescência. Olha que bom gosto na adolescência, muito progressivo. King Crimson, Genesis, Yes, Pink Floyd, Jethro Tull, muitos Stones, Beatles mais tarde, Clapton, The Who e a Santa Trindade, Black Sabbath, Led Zeppelin e Deep Purple. Não deixe o rock sair de você. Olha que bom gosto. Beijo pra você, Anton. Obrigado pela mensagem. Já já eu leio mais mensagens. Sabe por quê, gente? Porque agora eu sugiro que você pare o que você tá fazendo e aumente o som, porque a gente vai ouvir um hino do Lynyrd Skynyrd. Essa música, pra mim, é uma das músicas mais lindas da história do rock. Foi composta pelo então vocalista da banda, o Ronnie Van Zant, pelo guitarrista, o Gary Rossington. A música estava no primeiro álbum da banda de 73, né? Só que em 77, infelizmente, teve aquele acidente horrível que vitimou 3 membros da banda, entre eles o Ronnie. Só que o legado dessa música continuou se perpetuando. A inspiração para a música, eu já falei isso tantas vezes, né? Foi a avó do Ronnie. A letra, gente, é sobre as recomendações das mulheres importantes nas nossas vidas, em especial nossas mães, nossas avós. Fala sobre as coisas mais importantes que a gente tem na vida: a fé, o amor, a humildade e o desapego material. Ela foi composta em apenas 1 hora e ela é muito linda, muito tocante, principalmente por conta da sua simplicidade. Ela fala, seja um homem simples. Tudo que você precisa está na sua alma. Eu até me emociono falando isso. Atualmente, o Lynyrd Skynyrd segue se apresentando mundo afora com o Johnny Van Zant, irmão do Ronnie, nos vocais desde 87, comemorando 5 anos de uma das trajetórias mais influentes da história do rock. Quem estava aqui no Monsters esse ano teve o privilégio de ver como é emocionante, principalmente ver essa música ao vivo. Eu, no caso, chorei e eu choro sempre que eu ouço.

0: Ah, gente, eu não sei vocês aí, eu choro, eu sempre me emociono quando eu ouço essa música aí. Eu tô impressionada com a quantidade de mensagens de vocês falando que se emocionam também. Olha, a Regiane de Barueri falou: Dani, eu amo Lynyrd. Eu tenho até uma tatuagem de Free Bird, mandou o braço dela com os três passarinhos, que linda. Ela falou: foi no Monsters e chorei muito quando eu vi eles no palco, era meu sonho. É, foi o melhor show do Monsters pra mim também. Ela falou: agora eu preciso muito ver o Metallica. Beijo pra você, Regiane, querida, obrigada pela mensagem. Teve alguém que falou: chora não, Dani, essa é top demais. Chorei. Do Zé Carlos, obrigada pela mensagem. Teve alguém aqui, a Marta Daniela, ela falou: Dani, sobre o Lynyrd, lindas as suas palavras. Você já ouviu o projeto Country Rock Gospel dele na Van Zandt? Always Look Up? Eu não vi, olha, ela falou: é lindo demais, beijão. Eu vou atrás, Marta, obrigada, tá, pela mensagem. Aí tem uma outra mensagem aqui, que eu não vou falar o nome dela, porque ela falou assim: Dani, eu tô num aplicativo de encontros e tantos homens citam essa música como a preferida, porém, eles não devem entender nada ou não se enxergam como são, porque tão longe de serem homens com caráter, se é que você me entende. Olha, nem fale meu nome, só tô desabafando. Ghost, meu Deus do céu, olha como essa música mexe com as pessoas, né, gente? Peraí que eu já volto com mais.
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0: 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Você tá na Kiss, bebê. A gente ouviu Aerosmith com Walk This Way. Teve também Nickelback com How You Remind Me. Faltando 7 para as 3. Nossa, enquete do dia. Vou ler as últimas mensagens. Com quem você ouviu rock pela primeira vez? Ó, o Leandro de São Bernardo fala: Dani, minha primeira experiência com rock foi quando minha irmã ia trabalhar. Eu pegava o violão dela escondido, a revista de cifras do Legião Urbana, e tentava tocar música, meninos e meninas. Só em 2010 que tive contato com Metallica e desde então não paro de ouvir. Aí sim, quero participar do sorteio, tá participando. É o Leandro Garcês Meliano. Beijo pra você, Leandro. Obrigada pela mensagem. Outra mensagem de quem é? Da Estamparia Araújo? Giovanni, de Jandira. Dani, no meu caso é diferente do povo, porque eu acabei ouvindo sozinho, mas por conta de uma molecagem, eu peguei um DVD de um tio meu, achando que era pra maiores de idade. Aí eu levei pra casa pra assistir sozinho, quando tivesse a noite. E a minha surpresa, quando eu coloquei o DVD, é que era um show do The Who. Quando eu vi o barulho da primeira música, Won't Get Fooled Again, e o teclado, eu me apaixonei. Quis escutar várias vezes a mesma música. E abriu as portas, o portal pra outras bandas. Não deixa o rock... Olha cada coisa, né? Achou que ia assistir sozinho. É o Giovanni de Jandira. Beijo pra você, Giovanni, querido. Obrigada pela mensagem. Temos áudios aqui, né? Vamos ver de quem serão os áudios. Bora!
1: Fala, Dani, boa tarde.
0: Oi!
1: Boa tarde todo mundo aí da Kiss. Eu, quando era criança, aprendi a escutar rock com a minha mãe. Chegava da escola à tarde e escutava Ozzy com ela. Quando não era Ozzy, era Guns. Ambos ainda no LP. E sou muito grato por isso. Desde cedo ela não deixava o rock sair de mim.
0: Olha.
1: Hoje eu não tenho mais ela aqui comigo, mas antes tive o prazer de levá-la no show do Guns. E toda vez que eu escuto Ozzy, eu lembro dela e tenho certeza que ela agita comigo de onde ela estiver.
0: Que lindo.
1: Valeu, galera. E não deixe o rock sair de você.
0: Beijo.
2: Oi, Dani. Me chamo André. Sou professor. Tô voltando agora aqui do colégio. Primeira vez que eu ouvi rock foi com os meus pais, na estrada, ouvindo Beatles, ótimo, Rolling Stones, um pouco de rock progressivo, e daí não parei mais, né? Quando eu tinha 10 anos, era 86, enchi a paciência do meu pai para me levar no Rock in Rio, mas não teve jeito, o que ele me deu foi uma camiseta do Rock in Rio. E daí não parei mais de ouvir, inclusive os jogos, né, o Rock and Roll Racing, era muito legal, só tem rock clássico, e estamos aí até hoje no rock and roll.
0: É isso aí, beijão!

0: Encerramos bem, sim, eu, com certeza, rock nacional, Lobão, Cano Silencioso, gente, não dá tempo de mais nada, esse foi o Conexão Rock de hoje, muito obrigada pela sintonia, pela companhia, por tantas mensagens, vocês são demais, fazem o programa ser muito mais especial, ganhador do fone, ai, vocês acharam que ia esquecer, né? Lindão o fone, quem ganhou foi o Gilson Oliveira, final da RG 1649, pode retirar a partir de amanhã aqui na Kiss, Paulista 2200, 15º andar. Se você quiser trocar uma ideia no Insta, o meu é @danimelw, o da Kiss, @kissfm92.5, fechou? Agora tem Rockcast com Samuca e com Hit, ó, amanhã tem convidado especial, tá? Beijo, fui! Juízo, mano, muito.
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4: Samuel Canali, muito boa tarde. 3:04 é a melhor hora do... Eu falei que era pior, mas não é. Não. A melhor hora é quando eu chego aqui pra trabalhar com meu amigo Samuel Canaios.
5: Canaios. E aí, Ritião, tudo bem? Boa tarde. A melhor hora do dia começou, né? Tardezinha com rock and roll, com música boa, com lançamentos, com baú do hit e com prêmios também. Aqui o Tacano tem um coração bom.
4: Eu tenho vergonha de ser seu amigo, falando sério.
5: Ó, aqui o Tacano falou que todo mundo que mandar mensagem aqui com o nome completo e RG no nosso WhatsApp concorre a um fone da Ivy e também um kit da Kiss FM, tá bom? Corre aqui, 11998874343. A gente já começa com a banda do Amigo do Hit.
4: Boa.

0: Falando por aqui, o Foo Fighters 3:16, Samuca.
1: Essa balada maravilhosa, né, Hit on Wheels, que eles lançaram numa coletânea de 2009 e agora tem o baú do Hit.
0: Exatamente, você conhece essa música aqui, ó.
1: Opa.
0: Isso é um tremendo clássico, né? Sem delongas, vamos mandar uma versão com o norueguês. Pode mandar?
1: Que canta demais.
0: Boa. 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

0: Mas bem, rolando por aqui o Prime Screen, quando temos 25 para as 3, Samuca, olha que versão maravilhosa aqui. Onde você achou? Embaixo da cama.
1: Ah, Ritião, deu uma fuçada aí e descobriu uma notícia bem legal que você vai gostar, porque você gosta dessa banda, né? Walter Boys lançou nas plataformas digitais uma nova versão do clássico Knock on Heaven's Door do Bob Dylan. Essa versão, Ritião, ela foi gravada em 86 e é uma das faixas do projeto Atlantic Rain, que vai sair no dia 17 de julho com 25 faixas inéditas e gravações perdidas do Walter Boys, feitas entre 86 e 88. Essa é pra você comprar, hein, Ritião?
0: Exatamente. Agora eu vou mostrar aqui uma parada pra você, que você... eu tô procurando aqui, mas também não tô achando aqui, ó.
1: Ah.
0: Agora acho que eu apaguei. Essa semana o Waterboys me mandou 2 e-mails justamente falando dessa música aí.
1: Ah, que legal, tá vendo? Então a gente tá em sintonia aqui. De pensamento.
0: Pode mandar aqui?
1: Versão linda, hein?

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6: Estamos de volta, Samuel Canali.
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0: Falando por aqui o Kiss, quando temos 3h53.
1: Ritião, a qualquer momento vai rolar a sequência do ouvinte aqui no Rockcast, então você que tá curtindo o programa, manda três sons aqui no nosso WhatsApp, no 11 998874343. Corre aqui, vai.
0: Você vai agora chorar com essa versão, hein? 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
5: 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Só que estamos de volta, hein? Então vamos lá agora, tivemos um trabalhinho aqui pra escolher a sequência do ouvinte, mas dessa vez a sortuda foi a Sheila da Coab 1.
6: Você fala Arthur em trabalho, Alvin. Isso é um trabalho, o que você faz? Faz
5: porra. Eu preciso desse salário, Ritinho, não fala assim. Ó, Sheila da Coab 1, Arthur Alvim mandou 3 sons pra gente, começando com Alice in Chains.
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1: Aliás, vamos combinar que sequência maravilhosa da Sheila, da Coab 1, de Arthur Alvim. Ela mandou Dream Theater, System of a Down, Alice in Chains. E agora a gente segue por aqui no Rockcast com Journey.

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0: Mouca rolando por aqui, o Jack White.
1: Som novo dele, né, Richão? Dollar Bill, na verdade, é o primeiro single do trabalho novo dele, que é o Frozen Charlotte, que será o sétimo álbum solo, que sai no dia 10 de julho com 13 faixas, e conforme ele for liberando mais singles, a gente toca aqui no Rockcast.
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0: E quando temos 9 minutinhos para 5,
1: Samuca. Opa, 9 minutinhos dá tempo de mais um baú então, hein?
0: Exatamente, o nome do álbum é Can Look Away e o nome da música I Can Look Away. Pode mandar?
1: O mestre.
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0: Esse foi o Trevor Rabin com I Can Look Away. Pra gente fechar muito bem o programa de hoje com o baú do Hit. Trevor Rabin que fez história no Yes, né? E a galera gosta. Muita gente comentando aqui, ó. Deixa eu ver. Sonsaço, hein? Quem mandou essa mensagem aqui no nosso WhatsApp foi o Thiago Diego Rodrigues. A Kelly Cristina também, ela mandou o seguinte, ó. Meninos, boa tarde, tudo bem? Eu amo o baú do Hit. Quanta música maravilhosa e versões sensacionais de músicas que eu amo. A interação de vocês dois é muito legal, eu curto cada vez mais a rádio. Não deixe o rock sair de você. Boa, obrigado. Kelly Cristina, um abração pra você, hein? Vamos lá, vamos fechar o programa de hoje, mas vamos aos ganhadores, né? Tava valendo um fone Aiva bonitão. Aquele fone pra você ouvir o programa no conforto. E esse aí vai pro Flávio Antunes, RG Final 5614. E o kit da Kiss FM dessa vez vai pra Amanda Ribeiro Alves, RG Final 0579. Nossa produção entra em contato com vocês, beleza? Rockcast encerra por aqui. Amanhã a gente tá de volta às 3, mas continua aqui nas 10 aqui. Tomar um café, já volto.
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6: 5 e 3, bora começar a segunda edição das 10 da Kiss de hoje. Como sempre, você participa aqui pelo nosso WhatsApp no 11 998874343. E eu sei que você vai gostar do prêmio de hoje. Aquela camiseta lindona da Kiss FM, para você sair na rua com ela, ir pro trampo também, eu sei que você gosta, tá? Então manda aqui o seu nome completo, RG, que já concorre. Pode mandar áudio também, afinal de contas você participa do programa junto comigo. Eu quero te colocar no ar aqui. Me conta, o que, que você tá fazendo curtindo a Kiss? 11 998874343, conto com você, hein? Em décimo lugar, a gente começa com uma dupla maravilhosa. Number 10. Tears for Fears.

0: 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Esse foi Stone Temple Pilots, aqui nas 10 daqui, segunda edição e oitavo lugar. Curtimos por aqui também The Fray com Over My Head, foi a nossa nona colocada. Em décimo lugar, abrimos muito bem o programa de hoje com Tears for Fears. Agora são 5h17, chega mais, tô te esperando no 11 998874343. É o WhatsApp daqui, você pode mandar áudio me contando o que você tá fazendo, curtindo a Kiss FM. Pode concorrer à camiseta da rádio, fica à vontade, tá? Se quiser a camiseta, nome completo e RG. Chega aqui, vou tomar mais um café e já volto.
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4: De volta com a banda britânica House of Love.
3: Number 7.

0: Boa tarde, Samuca. É Moacir Helman de Cotia. Não é exatamente onde eu queria estar agora ouvindo a Kiss, mas está valendo também. Estou aqui no trânsito, indo embora para casa, para Cotia, mas estando em ótima companhia aí com vocês, aí, acompanhando as 10 da Kiss. Valeu, meu brother. Um abraço.
1: Valeu, Moacir. Um abraço. E agora tem Matchbox 20. Dá um gás no volume aí.
2: Number 6.

0: 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Esse foi o som do Oz em quinto lugar, Barkademon aqui nas 10 aqui, segunda edição. Curtimos por aqui também Matchbox 20 na sexta posição e em sétimo lugar, House of Love. 5h33, estou esperando o seu áudio. Chega aqui, 11 998 87 4343.
1: Fala, Samuca, tudo bem? Aqui é Ednei de Mogi das Cruzes, também encarando o trânsito aqui, só que para ir trabalhar, pegar o turno da noite. Um abraço a todos aí. Kiss FM, não deixa o rock sair de você.
0: Boa, valeu, bom trabalho, hein? Number 4.

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5: Seguimos por aqui com White Stripes.
4: Number 3.

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1: Fala, Samuca. Boa tarde. É Rodrigo de Itabira, Minas Gerais. Estou aqui trabalhando. Daqui a pouco desligo o computador, mas ouvindo a melhor. A Kiss. Sucesso. Grande abraço. Tchau. Número 2.

0: 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Esse foi o Faith No More Falling to Pieces, a nossa primeira colocada aqui nas 10 daqui, segunda edição. E antes curtimos, em segundo lugar, o Pearl Jam com Sirens. E assim foi, né, o programa de hoje, mas vamos lá, temos um ganhador aqui especial. Vai levar para casa uma camiseta lindona da Kiss FM. É o Antônio Carlos Salles, RG final 7157. Nossa produção vai entrar em contato com você aí, beleza? Amanhã tem mais Rockcast às 3 da tarde comigo e com o Richão. E às 10 da Kiss, na primeira edição, você confere às 10 da manhã com o Babu Bahia. Vem aí, Alternativa Kiss, um abração, valeu!
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2: 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Olá, uma ótima noite para você ligadinho aqui na Kiss. Informações do trânsito, viu, aqui na cidade de São Paulo, com esse tempo que mudou bastante, uma friaca chegando, uma garoafina em algumas regiões e uma lentidão complicadíssima pela Anhaia Melo no sentido do bairro entre as estações São Lucas e Vila Tolstói da linha 15 Prata do monotrilho. Busque o caminho da Avenida Vila Ema como alternativa após a Francisco Fetti, que assim você pula todo esse trânsito complicado. 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
7: Agora 6:01, hora de começar mais uma edição do Alternativa, o programa mais rock and roll do rádio brasileiro. Seja muito bem-vindo, muito bem-vinda, um excelente início de noite para você. Está no ar o Alternativa, comigo, Marco Antônio Titio, e aqui ao meu lado está ela.
8: Rosângela Alves, boa noite, nação, boa noite, Titio, tudo bem?
7: Tudo e você?
8: Tudo, simbora.
7: Prontíssima para mais uma maratona?
8: Prontíssima.
7: Você que está aí do outro lado, pode mandar o seu recado, interagir com a gente no nosso WhatsApp, 11 99887-4343. Estamos em junho, festa junina, será que temos prendas da Rô?
8: Temos, vamos escolher dois ouvintes, cada um vai estar faturando uma camiseta exclusiva da Kiss.
7: Uau!
8: Então mande seu nome completo e o tamanho da camiseta que usa.
7: Duas camisetas então para dois ouvintes até o final do programa, todo mundo que manda mensagem concorre automaticamente. Então bora começar porque hoje é quarta-feira, 10 de junho de 2026. Vamos ao nosso giro de manchetes. Os assuntos mais importantes no Brasil e no mundo em destaque nos portais de notícia. CCJ chancela a diminuição da maioridade penal para 16 anos no país. E projeto avança na Câmara. Texto é aprovado com 44 votos a favor e 18 contrários. Propostas de emenda à Constituição seguem para análise de órgão especial. Outro destaque desta quarta-feira. Comissão autoriza a pauta-bomba e muda a aposentadoria de agente de saúde. Custo é de até 30 bilhões de reais. Um outro destaque temos aqui. São Paulo investiga a segunda suspeita de infecção por ebola. O primeiro caso no estado já foi descartado. E ainda, pedestres que gravaram vídeos em ciclovia são investigados por homicídio culposo de ciclista.
8: São foi duas meninas.
7: Lá no Rio Grande do Sul,
8: elas
7: não estou sabendo.
8: O quê? Tem a faixa do ciclista. Elas estão na faixa do ciclista fotografando. O ciclista, quando foi passar desvio dela, acabou esbarrando. Ele se desequilibrou, o carro que estava passando passou por cima dele.
7: Ele morreu?
8: Ele morreu.
7: Meu Deus, que tragédia.
8: Ele tem 54 anos.
7: Meu Deus, que triste. Bom, são 6:03, vamos falar de coisa boa. Temos destaque no teatro?
8: Temos sim, no Teatro Renaissance, aqui na Alameda Santos, de 2233, estreia dia 12 de junho, na sexta, e vai até 30 de agosto, Menomali. Eu assisti essa peça, acho que há uns 15, 20 anos atrás.
7: Ela é bem antiga, é um clássico.
8: E sensacional. E no mundo do rock?
7: No mundo do rock, temos Alanis Morissette, expande projeto Butterfly with a Maquette, com temporada em Los Angeles.
8: Motorhead, Cinzas de Leme vão para o Download Festival de 2026.
7: Temos também um outro assunto, um outro destaque.
8: Jack White anuncia o álbum Frozen Charlotte.
7: E temos também álbum de estreia da banda britânica de rock Jailer. Tudo isso e muito mais a partir de agora, no programa que você gosta de ouvir.

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0: Motorhead, Louie Louie, classicão de 1979. Fechando aqui a primeira sequência de hoje. Antes, ZZ Top com Legs, Candy com Iggy Pop e Kate Pearson. E Joy Division abriu a parada aí, abriu a alternativa com Love You Tears Apart. 6:19, já que acabamos de ouvir Motorhead, eu quero te contar que as cinzas do Leme vão para o Download Festival deste ano. Motorhead confirmou a realização da 7ª cerimônia Leme Forever, agendada para 12 de junho, às 15 horas, horário local, no lendário Download Festival na Inglaterra. O evento, no Donington Park, vai reunir fãs para celebrar a vida e o legado de um dos maiores ícones do rock mundial, o Sr. Leme Kilmister. A homenagem ocorrerá no espaço dedicado à banda, o Leme's Lounge. E na ocasião, uma urna em miniatura contendo uma parte das cinzas do músico será depositada dentro de uma clássica máquina caça-níqueis. Uma das grandes paixões do Leme e um item que frequentemente o acompanhava nas estradas. E a edição deste ano carrega uma carga emocional ainda maior, porque tradicionalmente o Phil Campbell, que é o guitarrista, ele fazia questão de posicionar pessoalmente as cinzas do seu parceiro de banda nessas ocasiões. Com o trágico falecimento do Campbell em março deste ano, outro amigo íntimo e leal do grupo vai assumir a condução da cerimônia. O momento também servirá para que os fãs prestem suas homenagens ao Phil Campbell também, além do Leme. O empresário do Motorhead, o Todd Singerman, ressaltou o peso da iniciativa. Continua sendo uma responsabilidade que carregamos com orgulho. Nem todo mundo pode fazer a peregrinação para visitar Leme em Hollywood. Então estamos levando o Leme de volta aos seus fãs. Ele também reforçou o convite para que o público erga um copo em memória ao Phil. O projeto Leme Forever já distribuiu parte das cinzas do vocalista por diversos de seus lugares favoritos ao redor do mundo, incluindo os festivais Hellfest, na França, o Wacken Open Air na Alemanha, além do famoso Rainbow Bar and Grill em Los Angeles. 6:21.
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0: Trânsito. 6:21. Vamos saber como está a situação do trânsito com a Luana Escardovella. Escardovelli, boa noite, Luana. Como vai você?
2: Oi, Titi. Oi, Rô. Uma ótima noite para vocês também, para todos os nossos ouvintes. Vamos nessa com informações do trânsito. Hoje segue bem agitado o estado de São Paulo. A gente costuma falar de quarta-feiras um pouco mais tranquilas, mas hoje tem muita lentidão. Na 9 de julho, por exemplo, tudo parado no sentido do centro da São Gabriel até o acesso ao túnel 9 de julho. Tem reflexo de uma ocorrência também ali na altura da Alameda Jaú, que para ainda mais o caminho do nosso ouvinte. Brigadeiro Luiz Antônio ou então Rua Colombo e Rua Augusta são ótimas opções para você seguir. 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
1: Complicadíssima a situação de quem circula na Pinheiros. Na direção de Interlagos, tudo parado, da Raia Olímpica da USP até a Ponte Transamérica. Já no sentido Castelo Cebolão, da Ponte do Morumbi até a Ponte do Jaguaré, também tem um trânsito congestionado. As vias alternativas já começaram a ficar mais cheias. A Santo Amaro, após a Hélio Pellegrino, é uma opção para você investir no sentido do bairro. Tem também o caminho da Vereador José Diniz, após a jornalista Roberto Marinho. 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

0: na Kiss, 6:56. Este foi o som do Incubus. Ouvimos aqui Drive, antes Yesterday's com Guns N' Roses, Led Zeppelin passou por aqui com Immigrant Song, Someday com Strokes e ainda Rudo Gurus, Come Anytime. É o Alternativa rolando até as 8 da noite, informação e rock de verdade pra você aqui na Kiss. Alanis Morissette. Vamos falar de Alanis? Olha só, temos aqui um destaque, ela expandiu o projeto Butterfly with a Market com temporada em Los Angeles. Cantora e compositora canadense Alanis Morissette anunciou uma nova temporada de apresentações nesse projeto que dá continuidade à Residência Esgotada, realizada em Las Vegas no segundo semestre do ano passado. Os espetáculos acontecerão nos dias 5, 6, 10 e 11 de novembro no YouTube Theater, lá em Los Angeles. Produzido, interpretado e coescrito pela Alanis, Butterfly é uma peça musical multimídia e multidisciplinar construída a partir de seu repertório. O espetáculo combina música, narrativa, reflexões terapêuticas e também uma análise profunda sobre fama, trauma e superação, conduzindo o público pela trajetória da artista desde a juventude em Ottawa até sua ascensão como uma das vozes mais influentes da música nas últimas 3 décadas. Conhecida por explorar temas emocionais e psicológicos nas composições, Alanis utiliza o palco para compartilhar momentos marcantes de sua vida, abordando tanto experiências dolorosas quanto episódios de grande felicidade. A proposta busca criar uma conexão íntima com a plateia, transformando histórias pessoais em reflexões universais sobre a condição humana. Temporada aí marcando a primeira residência artística da Alanis, primeira residência artística da história do YouTube Theater, né? Promovida pela Live Nation, 6:58.
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3: Agora com informações sobre rodovias, a Ayrton Senna tem que ser evitada na pista local, da Hélio Smith até o 26, tudo travadão, não vale a pena insistir. A pista central, a expressa, né, da Ayrton Senna segue lenta do 22 ao 24, volta a parar do 26 ao 27, um pouco mais tranquila. Caminhos alternativos como o Dutra Expressa funcionando melhor, o Dr. Assis Ribeiro também tem melhores condições. 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

0: 7:16, Rush, Tom Sawyer. Antes nós ouvimos juntos Morrissey com Knockabout World e também Island in the Sun com Weezer, Van Halen, Dance the Night Away, abriu a segunda hora do Alternativa. E a gente segue por aqui agora com abraços, mas eu quero saber se a Rô tem destaque do teatro, é isso?
1: Tenho sim, antes dos beijos e abraços, titio. Vamos falar da peça Menomale. Eu assisti essa peça, que era com o Pulvio Stefanini, há uns 20 anos atrás, e ela é ótima. No Teatro do Renascença, segue em cartaz até 30 de agosto. E é uma peça que mistura comédia, crítica, política e emoção. A peça acompanha o encontro explosivo entre dois mundos completamente diferentes. Entre paixões secretas, ambições políticas, confusões familiares e diálogos irresistíveis. Menomale retrata com inteligência e muito bom humor um Brasil onde interesses públicos e privados vivem perigosamente misturados. Confira até 30 de agosto no Teatro Renan Santos, aqui na Alameda Santos, 2233, sextas às 20 horas, sábados às 21 horas e domingos às 18h45. Vamos aos beijos e abraços.
0: Muita gente mandando mensagem, todo mundo querendo essas camisetas. Duas camisetas, uma para cada ouvinte. Dentre todos os que mandarem mensagem, né? Daqui a pouco temos aqui, deixa eu ver, Reinaldo Firmino. Muito obrigado pela sua mensagem. Ele tá curtindo a gente. Quem mais que tá aí? New York Barbearia, é isso? Nova York Barbearia? Titio, você e a Rô são demais, os melhores do mundo. Quero a camiseta, visto GG. Muito bem, um abraço.
1: É uma pequena criança.
0: NY, deve ser Nova York, eu suponho, a barbearia. Qualquer hora eu vou aí pra vocês darem uma ajeitada na minha barba, hein?
1: Já tá querendo de graça,
0: aí eu levo uma permuta. Aí eu levo uma camiseta da outra.
1: Olha lá, na permuta.
0: Da estilo.
1: Cara de irmã.
0: Valeu, querido, obrigado. Tem também quem mais? Deixa eu ver aqui. Digitando, quem que tá digitando? É o Sidney Mancha de Mauá. Obrigado aí pela sua mensagem. Trânsito carregado, quem tá me contando isso? Deixa eu ver. Adriano Gonzaga, de plantão na ciclovia Parque Bruno Covas, na Água Espraiada. Valeu, que saudade do Bruno Covas. Um abraço para você, obrigado pela sua mensagem. Como é que é? Eduardo Pereira Silva. Ô, véia, você já disse que assistiu essa peça há décadas atrás? Eu quero a camiseta. Ah, tá falando. Eu era muito pequeno quando o Menomale estreou.
1: Aham.
0: Então, eu não me lembro.
1: Mas o curso de como falar bem, ele já ensinava há 20 anos atrás.
0: Muito bem. Fernando de Gravataí, Rio Grande do Sul, pedindo um som do Doors. Obrigado, querido. Um abraço aos gaúchos que estão curtindo a gente. Tem o Leonardo Verdani, tem também a Maria Lúcia, muito obrigado. Um abraço também, Carolina Bonfim de Medeiros, Débora Duarte, que tá no Ipiranga. Meu tamanho é o G, quem é que tá falando isso? O Jefferson, é isso? Não. Cadê o nome dele? Aí sem nome fica difícil. Deixa eu ver a foto, se tem nome. Tem nome, deixa eu ver. Não, quando a pessoa esquece o nome, é Jefferson. Jefferson Mastandrea. Obrigado pela sua mensagem. Para fechar o nosso giro, tem aqui esse rapaz que é o, deixa eu ver. Quero a minha camiseta também, é o Joelson, que está na cidade de Americana. Muito bem, quer mandar beijo pra alguém?
1: Vou mandar pra você, tá? Ah, quero mandar pro time do New York Knicks, que logo mais tem o jogo.
0: E eu quero mandar também um abraço pro nosso amigo Jé, que está
1: curtindo. Ai, Jé, um beijo enorme.
0: O Jé que comanda, né? Duas casas muito legais aqui de São Paulo, que é o Madame.
1: Nosso
0: Madame
1: almoço Satã. Está marcado na próxima semana
0: vamos
1: com ele.
0: Vamos almoçar com ele. E também o DJ Club. Duas casas muito legais para quem curte rock and roll aqui na capital paulista. E deixa eu mandar um beijo pro pai dela. É a Jéssica. Titio, manda um beijo pro meu pai e uma camiseta tamanho P. Jéssica, um beijo pra você. Você só não colocou o nome do seu pai. Mas receba o meu abraço, querido. 7:20.
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3: Vamos com informações do trânsito da Avenida Francisco Matarazzo, que não melhora. Ainda tem trânsito parado no sentido do bairro, da saída do Elevado até o trecho da Pompeia. Muita gente circulando. Você que vem no sentido do Elevado, Presidente João Goulart, o Miocão, acaba reduzindo a velocidade da saída da Clélia até o estádio do Palmeiras, depois começa a fluir um pouco melhor. O acesso ao elevado segue ruim, porque o elevado Minhocão ainda tem um trânsito complicado no sentido Zona Leste, reflexo de uma ocorrência na ligação com bloqueio parcial. 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

0: Kiss na Kiss com Love Gun, fechando mais uma sequência. Ouvimos também Three Doors Down, Let Me Go e Cats in the Cradle com Ugly Kid Joe. The Cure com Friday I'm in Love abriu a sequência. 7 horas 39 minutos e a gente segue com o Alternativa para toda a Rede Kiss, para qualquer lugar do planeta, que você pode ouvir a gente em qualquer lugar desse mundão, através do app, do aplicativo, que você pode baixar de graça no seu smartphone, e também pelo site kissfm.com.br. O Jailer tá com um disco novo, lançando disco, é isso? Eu não conheço direito esse Jailer. Álbum de estreia, é o álbum de estreia da banda britânica de rock Jailer. Em maio, essa banda eletrizante de rock britânica, que combina o espírito da era de ouro do rock com uma pegada moderna, ousada e crua, lançou na Europa o álbum de estreia Voice Unheard pela Silver Linen Music. E agora o disco se prepara para chegar ao Brasil em julho. Então chega por aqui no mês que vem, graças à parceria entre a Shinigami Records e a gravadora inglesa. A banda entrega riffs cheios de atitude, vocais intensos e uma energia irresistível, com elementos e referências ao DNA de bandas britânicas clássicas, como Led Zeppelin, Queen, mas a identidade do grupo está firmemente ancorada no presente. É barulhenta, emocional e feita para criar uma conexão imediata. O frontman, o James Bartolomeu, lidera a banda nos vocais e guitarra, ao lado do Tyler Arrowsmith, também na guitarra, o Ed Evans na bateria e o Rick Hodges no baixo e teclados. Juntos eles equilibram groove e impacto instantâneo, com uma energia jovem, com a atitude desafiadora no centro de sua composição. Jailer, não conhece? Procura aí na sua plataforma de streaming. Eu ouvi duas ou três músicas, achei bem legal a vibe, achei até, já que compararam com Led Zeppelin, não tem nada a ver com Greta Van Fleet, que para muitos é uma cópia, né? Uma cópia do Led, mas eles têm identidade própria, só que tem aquele espírito old school. Se é que você me entende, um espírito clássico de velha guarda, mas com uma roupagem, um frescor moderno. E eu acho que eles vão longe. 7h41.
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0: É o som do Sublime Santeria, fechando a alternativa. Antes deles, ouvimos Live e ainda Queen com Crazy Little Thing Called Love. E assim chegamos ao final, Rorocita.
1: Semana voando baixo, estaremos de volta amanhã às 18h. Lembrando que amanhã é a abertura da Copa do Mundo.
0: Amanhã, né? Às 14h,
1: às
0: é isso?
1: Às 14h e depois às 16h, o primeiro jogo. Acho que é México e África.
0: México. É a África do Sul, eu sei que tá na estreia. México. É com o México. Então amanhã, 14h. Esse horário é o horário que eu tô terminando geralmente meu almoço e indo pra próxima gravação, mas não sei se eu vou conseguir assistir.
1: Eu espero que eu consiga ver eu gosto dos jogos.
0: Os jogos? É. Mas aí se você assistir o jogo até acabar, vai acabar umas 18h, eu vou apresentar sozinho uma alternativa.
1: É porque sexta-feira parece que a certa pessoa não vem.
0: 7h56, agradeço a todos, muito obrigado a todos vocês que mandaram mensagens, que participaram, e nós já temos aqui os dois nomes de quem faturou a camiseta de as camisetas de hoje. Primeira camiseta, tamanho M, vai pro final de telefone 0154. 0154, Reinaldo Cândido Firmino. Valeu, Reinaldo, um abraço pra você. E a segunda camiseta, tamanho G, vai pro final de telefone 1384. 1384, Luciana Moreira de Almeida. Luciana e Reinaldo, obrigado, obrigado a todos. A Rô vem aí logo depois do intervalo com um Don't Stop.
1: 1 hora direto, sem intervalos comerciais. Beijinhos, yeah. Monstrinho.
0: Beijo, a gente volta amanhã às 6.
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1: Kiss, pontualmente 8 horas, boa noite. Olá, uma excelente noite de quarta-feira para você que segue aqui na Kiss. Eu sou Rosângela Alves e se você me der uma carona, vamos juntos. Uma hora direto, sem intervalos comerciais, com Don't Stop da Kiss. Hoje eu vou escolher 3 ouvintes no final do Don't Stop. E que os escolhidos hoje, cada um vai faturar uma camiseta exclusiva da Kiss. Tá afim de faturar? Mensagens no WhatsApp da Kiss no 11 998874343. Me mande o nome completo e o tamanho da camiseta que usa. 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

0: Kiss FM, 25 anos sem deixar o rock sair de você. Fechamos a primeira sequência do Don't Stop desta quarta com The One I Love, R.E.M. Remy Zero com Save Me, passou ainda Jane's Addiction e Hard as Rock com AC/DC. 8 horas, 17 minutos, uma ótima noite.
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Fechamos mais uma sequência do Don't Stop com Arctic Monkeys, Fluorescent Adolescent. Ainda ouvimos It's Like That com Black Crow is the Verb, Sonnet e The Police. Ainda dá tempo de você me mandar mensagens no WhatsApp da Kiss no 11 998 87 4343. Hoje eu vou escolher três ouvintes, cada um vai estar faturando uma camiseta exclusiva da Kiss. Me mande o nome completo e o tamanho da camiseta que usa no 11 998 87 4343. Quero mandar um beijo enorme para duas pessoas que eu amo muito, Wilson e a Mauri. Beijos, meninos. Amo vocês. 8 horas 35 minutos. Uma ótima noite. 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

0: Kiss FM, 25 anos sem deixar o rock sair de você. 8 horas 57 minutos, fechamos uma hora direto, sem intervalos comerciais com Don't Stop, com Journey Separate Ways. Quem tá faturando as camisetas hoje exclusivas da Kiss? O primeiro ouvinte, Ednei Silva Lima, ele usa G, final do telefone 2796, a Soraya Krieger. Final do, eu acho que é assim o sobrenome dela que se pronuncia. Final do telefone 2661, ela usa G. E a Thalita Rodrigues Baronelli. Baronelli, ela usa M. Final do telefone 8021. Na sequência, para a Rede Kiss de Rádio, vem a voz do Brasil no comando da nave, Rodrigo Branco. Corre lá no aplicativo da Kiss, que o Brancão vai estar comandando uma hora direto, sem intervalos comerciais, com Don't Stop. Super beijo, uma ótima noite. Até amanhã.
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